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1: É, velho.
0: Então canta um versinho pra mim, quero ver se
1: posso cantar pra você?
0: Pode, tem toda a chance. Vamos ver, vamos ver. 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
1: Deixa comigo, Vanderlei Batista. Cantar contigo é motivo de satisfação e orgulho. E vamos atracar dessa maneira assim, ó.

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0: no correu.
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0: Muito obrigado.
1: Para que o Rio Grande não se esqueça de um grande missioneiro e um dos baluartes da música missioneira, nosso querido e saudoso irmão Senair Maiká. E que este rio de infância percorra as veias de todos vocês e vamos beber da seiva pura do Rio Uruguai.
0: Vamos!

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Ponta Grossa. Está entupido de alegria também. Olha, o Brasil inteiro está entupido de alegria. Graças a Deus. 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

0: 9h07. Bom dia! Está começando agora pela Rádio Sentinela Pampeana mais uma edição do programa Sentinela Comunidade. Manhã desta quarta-feira, dia 12 de agosto de 2026. Até às 10 horas da manhã, fazendo companhia para você com a boa música e a informação no seu rádio.
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0: Tempo chuvoso aqui em São Francisco de Assis, a temperatura neste momento na marca dos 11 graus. 11 graus é a temperatura.
1: Que ao

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De horas 8 minutos, a hora certa, tem o apoio cultural de Sicredi, gente que coopera cresce. Vamos lá, começando o nosso programa de hoje, eu trago a música nova do grupo Camperismo, Bem-vindo ao Rio Grande.

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Alessandro Coelho, Amar Você, 9h24, 9h24. 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

Muito bem, 9 horas 38 minutos, 9h38, hora certa. 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Ouvimos Tixaleira, Amor Fantasma.

temperatura neste momento 12 graus. E nós vamos conferir como fica a previsão do tempo. Chegando a previsão do tempo no nosso programa. Segundo o Instituto Climatempo, marca para hoje, quarta-feira, 14,6 milímetros de chuva. Mínima 11, máxima 14 graus. A previsão para amanhã, quinta-feira, sol com algumas nuvens e chuva passageira. À noite o céu fica nublado e pode chuviscar. Para esta quinta-feira, marca 12 milímetros, mínima 13, máxima 17 graus. Já na sexta-feira, sol com muitas nuvens durante o dia e períodos de céu nublado, noite com muitas nuvens, mínima 13, máxima 18 graus. Sábado, sol com muitas nuvens e períodos de céu nublado, noite com pancadas de chuva, marcando 0,6 milímetros para sábado, mínima 14, máxima 23 graus. Para domingo, sol com muitas nuvens a nublado com chuva de manhã, tarde com temporal e noite chuvosa. Para domingo, marcando 16,8 milímetros, mínima 18, máxima 29 graus. Esta é a previsão, segundo o Instituto Climatempo. Climatempo, então, diz que hoje chove 14,6 milímetros, amanhã chove 12 milímetros, sexta não marca chuva, sábado marca uma garoa e domingo volta a chover 16,8 milímetros. Climatempo com esta previsão. Segundo a Metsul Meteorologia, a previsão é a seguinte. Hoje, terça-feira, melhor, hoje é quarta, né? Hoje, quarta-feira, 11,7 milímetros, mínima 10, máxima 17 graus. Amanhã, quinta-feira, marca chuva, 10,5 milímetros, mínima 13, máxima 16 graus.

Sexta-feira, Metsul marca chuva fraca, 0,8 milímetros, mínima 13, máxima 15 graus. Sábado, chuva fraca, marca 4 milímetros, mínima 15, máxima 21 graus. E para domingo, Metsul marca 10 milímetros de chuva, mínima 17, máxima 25 graus. Esta é a previsão do tempo, segundo Metsul e Clima Tempo.

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0: Coisa linda!
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9h57, 9h57, já no finalzinho do programa Sentinela Comunidade, vamos agradecendo sua audiência e nossos apoiadores culturais, Cartão Santo Antônio, Central de Cópias, Farmacis, Carumi Modas, Loja Por Menos, Ragem, Sicredi, Status, Mercado Maciel e Loja Total. Fique ligado aqui na programação da Rádio Sentinela, a partir das 10 horas, Variedades, com Rose Salbego. Para encerrar o programa de hoje, Matheus Menin, Tô Passando Aí.

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1: Dez horas e 13 minutos.
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Um carinho especial aí a você que tá ligadinho aqui na programação. Nesta quarta-feira, hoje 12/8/2026, 12 dias então aí do mês 8, né? Aquele carinho especial aí a você das vilas, dos bairros, do centro, do interior do município. A você que tá sintonizadinho aqui na melhor, na minha, na tua, na nossa rádio Sentinela Pampeana. Isso aí, assim então a gente vai fazendo companhia para você até as 11 horas da manhã. Aquele carinho especial aí a todos os nossos apoiadores culturais que nos apoiam culturalmente de segunda a sexta aqui no programa Variedades. 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Então aí a firma que nos apoia culturalmente das 10 às 11, um carinho especial e uma ótima quarta-feira aí de trabalho a todos. Aos nossos sócios, clube do ouvinte aqui da programação, alô Dona Celina, alô companheiro Valdemar, bom dia aí no centro de nossa cidade. Também sócio clube do ouvinte, Dona Ione e seu Renê, lá no Passo do Leão, chovendo, né, Dona Ione? Começou ontem, né? A chuvinha calma, mas você foi, né? É, aquele carinho especial, ainda bem que parou o ventinho, né? Também Dona Júlia e seu Plínio, ali na Vila Nova, bom dia, Dona Júlia, bom dia, seu Plínio. Alô, Rosa 2, bom dia. Minha amiguinha Branca, um carinho especial aí, a Branca. Alô, Dona Eva Miquelinha, alô, Simone Miquelinha, as gurias aí, né, essa dupla aí, então, um carinho especial, Dona Eva, alô, Simone. Vera Marconcini, o esposo Beto, aquele carinho especial. A Vera tá pela City e o Beto tá lá e tá aqui ligadinho através da Rádio Neto, aquele carinho especial aí, nossos amiguinhos. Também sócio clube do ouvinte, Dona Ilma Cortellini, bom dia, Dona Ilma. Alô, Persílio Sodré Garcia e o popular Marronzinho, tá dormindo, Marronzinho, bom dia. Vanderlei Nunes, ali do Cantinho Tricolor, então aí, sócio clube do ouvinte, alô, seu Vanderlei Nunes. Dona Ivone, Viviane, Milena, ali no Sanga da Benta, né, aquele carinho especial aí, o trio aí, a Dona Ivone, a Viviane e a Milena. Também aí, sócio clube do ouvinte aqui da nossa programação, seu Valcir Gripa do Bar Gripa. Alô, minha amiguinha Carmen, alô, Adriano, esse casal de amigos aí, que Deus abençoe seu dia, minha amiguinha Carmen, alô, Adriano, alô, Carlinhos Batista, bom dia. Alô, Simone, alô, seu Euclides. É, esse casal de amigos também, sócio clube do ouvinte. Alô, Simone, então, alô, seu Euclides, bom dia. Meu pai Antônio, a Dona Eleida, meu mano José ali na Coab, sintonizadinho na programação, carinho especial meu pai Antônio. Então, alô, Dona Eleida, alô, meu

0: 10:19.
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0: horas da manhã, mais 23 minutinhos, 10h23. Alô, minha amiguinha Rosa 2, que depois de ontem do Sagudo, que dormiu uma noite maravilhosa ali, né? É só imagina, né? Então, aquele carinho especial aí, minha amiguinha Rosa 2, curtindo a programação. Hoje não tá, né, Rosa? Hoje tá menos frio do que ontem, né? Ontem o vento era gelado, né? Era muito gelado ontem o vento. Era aquele vento forte, então, assim, mas hoje não. Hoje tá... Tá bom, tá 14 graus a temperatura aqui. O que que a Alexia te disse aí, né? Aqui dentro tá 14 graus, então, a temperatura. Não dá pra reclamar, né? Então, aquela tá a garoa, né? Mas aquela garoa fria que tava ontem noite, nossa, né? Graças a Deus, tá, tá bem bom aí, né? Então, aí... E a minha amiguinha Rosa quer ouvir aí, olha... É facas, né? É, ela quer ouvir aí. Carinho especial, Rosa, que Deus abençoe, então, aí o seu dia... Alô, Dona Maria Terezinha, bom dia, também tá ligadinha na programação, é, o Vasco também tá curtindo a programação, que é da 87.9, deixa eu ver mais gente que tá ligadinha aqui na nossa programação aí, alô, meu mano João Luiz, curtindo aqui a programação da 87 também, aquele carinho especial aí, é, em seguidinha vão mandando música pra esse pessoal, então vai lá pra Rosa aí, pedindo musical.
1: Bruno Marrone, o Diego Vitor Hugo.

0: Obrigado, Diego. Vitor Hugo.
1: Obrigado, Bruno Marrone, por aceitar o convite de cantar essa moda linda com a gente.
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3: Então, tá aí, minha amiguinha Rosa. Vocês, hoje quartou, né, Rosa? Isso aí, quarta-feira. Alô, meu mano João Luiz, quer ouvir Bruno e Marrone? Toco pra ele também. Deixa. Isso aí, Bruno e Marrone. Então, aquele carinho especial aí a você que tá sintonizadinho aqui na programação da 87.9, a minha, a tua, a nossa Rádio Sentinela Pampeana. E o programa é Variedades. Tá aí, João Luiz.
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1: Tá aí, né? Ó, meu mano João Luiz, né? Mandaram uma mensagem aqui. Meu Deus, essa aí de cortar os pulsos, né? Olha só aí, né? É, aquele carinho especial. Então, aí o pessoal, né, escutando e dizendo: Nossa Senhora. Ô, música de cortar os pulsos. Então, tá aí, né? É, esse é o meu mano João Luiz, né? É, tá aí, então, carinho especial aí a você que tá sintonizadinho aqui na melhor, na minha, na tua, na nossa Rádio Sentinela Pampeana. E o programa Variedades, quarta-feira de Magaloa, Librininha, né? Mas agradecer a Deus por mais esse dia.

10h, mais 34 minutinhos, 10h34. Alô, meu mano José, alô, meu pai. Estão ligadinho na programação? Tá na hora do almoço? É, eu deixei o João Luiz lá cuidando das panelas por lá, né? É, tá na hora do almoço aí, então, aí. É, estão cozinhando lá e ligadinho aqui na programação da 87.9, né? Garoa fria, mas é, estão com a lareira aí, né? É, fogão a lenha, lareira, dá pra escolher aí, né? Ô, coisa boa!

0: 10:40.
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2: Dez horas da manhã, mais 44 minutinhos, 10h44.
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2: Alô, dona Ione, alô, seu Renê, a dona Ione disse assim, ó, hoje é os homens na cozinha, então tá aí, né, hoje os homens na cozinha, diz ela, nem que seja um dia no mês, né, ou no ano, né, dona Ione, é, as coisas ela colocou seu Renê pras panelas, tem nada, não pode ir lá fora, tá chovendo? Vai pras panelas, disse hoje é o dia dos homens nas panelas. E de vez em quando a gente tem aquela vontade mesmo, né, dona Ione, comer aquela comida diferente que a gente não faça, né, por mais que a gente faça bem feita, com carinho, né, é, não é a mesma coisa, né, então assim, ó, a gente comer a mesma comida que a gente faz, então, o gosto que outra pessoa faz aquela comida é mais gostosa, pode ser a mesma comida, mas tem um sabor diferenciado, né, é, eu sempre digo assim, ó, a, quando ia na casa, né, é, a mãe, as comidas das, dos pais a gente não tem, né, é diferenciado, né, então assim, ó, não tem um sabor tão bom, né? Então, assim, hoje a dona Ione colocou o seu Renê nas panelas, que o seu Renê tá fazendo uma galinha caipira com molho e polenta lá. É, eu senti o cheiro daqui, né? É, seu Renê? Então tá nas panelas. Hoje dia dos homens nas panelas, né, dona Ione? Isso aí. Então, carinho especial, minha amiguinha dona Ione Garcia, o seu Renê lá no Passo do Leão, ligadinho na programação. E ela quer ouvir Amado Batista. É, e a gente vai tocando pra ela, então, Amado Batista chega cantando lá pra dona Ione. Alô, Silviane, também tá ligadinha na programação. Alô, Tadiane, bom dia. É aquele carinho especial aí a todos vocês que estão sintonizadinhos aqui na programação da 87.9. Alô, Luciana, também tá ligadinha na programação.

10 horas da manhã, mais 49 minutinhos, 10h49. Também tá ligadinho aqui na programação, Carlinhos tá curtindo a programação aí, bom dia. Então tá aí o Carlinhos, a dona Ivone também tá ligadinha na programação, a Milena e a Viviane, né? E a dona Ione tá trabalhando lá com a dona Chica, ela é a dona Chica, escutando a programação, né, minha amiguinha dona Ivone ali da Sanga da Benta. Alô, dona Chica, bom dia. É, também tem mais gente ligadinha aqui na programação, é claro, ali. A Maria, também a Rosa Carriço está curtindo a programação aqui da 87.9. Alô, Percílio Sodré Garcia, o popular marronzinho, bom dia. É, tá ligadinha aqui na programação da 87.9, né? E vamos tocando aí o feliz aniversário aos aniversariantes de hoje, a todos que estão de aniversário hoje, nesse dia 12 de agosto. É, a nossa amiguinha dona Ivone está homenageando aí o neto, o Kelvin, que tá de aniversário hoje, tá lá nas maçãs, né? E tá de aniversário hoje, então o neto Kelvin e também o nosso colega da emissora Valdevir Maciel, que hoje está completando mais um ano de vida nesse dia 12 de agosto. Então, feliz aniversário a todos os aniversariantes, especialmente ao Kelvin e ao nosso colega Valdevir. Uma homenagem aqui do programa Variedades e toda a equipe da Rádio Sentinela Pampiana. Um feliz aniversário! Música.

0: Feliz aniversário, então, e parabéns para você, a todos os aniversariantes de hoje, especialmente o Kelvin e o nosso colega Valdivir Maciel, que está de aniversário hoje, completando mais um ano de vida. E temos esperando, né, o convite, né? É, nem que seja do nosso colega aí, né, para fazer aquela janta aí, né? Então, hoje, neste dia 12, então, aí, quarta-feira. E a todos estão ligadinhos na programação aí, vamos mandando música, então, lá para minha amiguinha Ivone. Também aí pra Viviane, pra Dona Chica, pra Milena e pro Carlinhos, tá ligadinho na programação. E o Vasco, vai toda sair pra todos eles aí. Silvana também aí, ligadinho na programação.
1: Vamos, vamos, lógico.
0: E a Silviane,
2: depois,
0: né?
2: Depois dessa, então.
3: Aô, companheiro bruto.
4: Mas essa moda é boa demais.
3: E eu tô feliz demais de estar cantando ela com você aqui, viu?
4: Prazer é todo meu.
3: Você é o cara...
4: Nós, é
3: te
4: nós.
3: Amo, te amo,
4: irmão. Eu também te amo. Obrigado pelo convite.

10 horas da manhã, mais 57 minutinhos, 10h57, chegando no finalzinho da programação, vem a partir das 11 horas o programa Voz da Comunidade com nosso colega Matheus Garcia. Eu volto às 19h20 com o programa Anoitecer Sertanejo. Um bom dia a todos, fiquem com Deus e até amanhã.

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0: Muito bem, ok, maravilha. Agora são 11 horas 8 minutos, 11 e 8, a hora certa, hora exata, no apoio cultural, no oferecimento de Sicredi, gente que coopera, cresce. O meu muito bom dia, cidade, bom dia você do interior do nosso município. Estamos começando a partir de agora aqui pela sua rádio Sentinela Pampiana, mais uma edição do programa A Voz da Comunidade.
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0: Cumprimentando a você que está na sintonia da nossa programação, a você das vilas, do centro, dos bairros, do interior do nosso município, a você que está ouvindo a rádio Sentinela Pampiana pela internet.
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0: Ligue e participe, 3252-3445 ou pelo WhatsApp 997-18-9993. E até as 12 horas, até o meio-dia, eu estou fazendo companhia para você. Telefone WhatsApp 997-18-9993, com você até as 12 horas.
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0: 11 horas 10 minutos, a hora certa, hora exata, pontualmente, agora em São Francisco de Assis. Temperatura nos estúdios da nossa 87.9, 14 graus. Chega cantando aqui no programa A Voz da Comunidade, no Clarão da Lua, Grupo Garotos de Ouro.

no Clarão da Lua, cantando Garotos de Ouro, na programação, 11 horas 13 minutos. Alô, Dona Ilma Cortellini, tá na sintonia da nossa programação, nosso ouvinte assíduo aqui da rádio Sentinela Pampeana. Abração, Dona Ilma, obrigada pela sintonia. Também nosso amigo ouvinte assíduo aqui da nossa programação, João Luiz Salbego, tá na audiência aí, João Luiz, marchando ao som da nossa 87.9. Um abração e obrigada pela audiência. Também a dona Idalina Natividade, tá na sintonia da nossa programação lá no bairro Mandarino. Já tá lidando nas panelas, né, dona Idalina? Um abração e obrigada pela sintonia, 11 horas 14 minutos. Chega cantando na nossa programação, pedido musical, aqui pela sua 87.9. Vamos ver por aqui. Marinê Siqueira vai chegar cantando na nossa programação. Meu Mundo é Você, pedido musical da Dona Maria, lá do bairro Getúlio Vargas, também está na sintonia da nossa programação. Canta, Marinê Siqueira.

Sidney Lima cantando na programação Amor da Minha Vida, 11 horas 22 minutos. Gosto de você, preciso de você. Alô, seu Persílio, eu sou o Tere Garcia, tá na sintonia da nossa programação lá no bairro Ari Lopes, tá na audiência aqui da Rádio Sentinela Pampeana. Chega pra ti aí, José Mendes canta Surpresas da Vida.

Nardel Silva cantando na programação Velhas Cartas. 11 horas 28 minutos. Alô, Dona Ilma Cortellini, tá na sintonia da nossa programação, nossa ouvinte assídua, nossa sócia Clube do Ouvinte aqui do programa A Voz da Comunidade, tá na sintonia da nossa programação. Chega pra senhora aí, Dona Ilma. Grupo Vistaço canta-se, é verdade?

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da nossa programação, tá mandando mensagem de WhatsApp aqui pra Rádio Sentinela Pampiana, nossa ouvinte assídua aqui do programa A Voz da Comunidade, sempre que pode, tá na sintonia da nossa programação. Seguidinha, chega cantando o pedido musical do ouvinte aqui pela sua 87.9.

0: Este é o Brasil.
1: 11 horas 42 minutos, 11 e 42. 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Alô, Dorvalina Santos, na sintonia.

0: Ginetando um temporal, cantando Os Monarcas aqui pela sua 87.9.
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0: 11:46, 11 horas 46.

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1: Muito bem, agora são 11 horas e 57 minutos, reta final de programação. Eu retorno amanhã, quinta-feira, com mais uma edição do programa A Voz da Comunidade. Um abração, fiquem todos com Deus. Amanhã, 11 horas, retorno com mais uma edição do programa A Voz da Comunidade. Um abração, fiquem todos com Deus. Vamos encerrando a parte musical da nossa programação de hoje com Anunciação. Tchau, tchau.

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Graças a Deus, queridos irmãos, queremos saudar você neste momento com a doce paz do Senhor. Você que está aí no outro lado do rádio, sintonizado na 87.9, Rádio Sentinela Pampiana, neste momento o programa Luz no Caminho. Programa esse que divulga e faz conhecida na cidade de São Francisco o Ministério da Igreja Cristo é o Senhor. Ministério esse que nasceu no coração de Deus para o seu coração. E nós estamos localizados ali na rua Coralino Lambert Anchieta, número 2518, ali no bairro Ari Lopes. Estamos ali fazendo a vontade do nosso Senhor, ou seja, o ide por todo mundo e pregai o meu evangelho a toda criatura. E todo aquele que crer e for batizado será salvo, e o que não crer será condenado. Oramos ao Senhor. Eterno Deus, maravilhoso Pai dos céus e da terra, muito obrigado, Senhor, por mais essa oportunidade que Tu nos concede. E nós estarmos aqui, Senhor, neste meio de comunicação, para levar a Tua palavra, Pai. Senhor, entoar hinos de louvores a Ti, Pai. Agora eu Te peço, Pai, envia um anjo em cada residência das famílias desta cidade, Pai. Abençoa este alimento que está posto sobre a mesa, Pai. Senhor, nunca deixa faltar nada, Senhor, na mesa dos Teus filhos, Pai. Que Jesus possa fazer parte, Senhor eterno, deste alimento, Pai. Em nome de Jesus, nós repreendemos o devorador, o migrador, Senhor. Pai eterno, abençoa, Pai. Deixa, Pai eterno, a Tua unção, a Tua bênção em cada lar, Pai. Nós oramos, Te pedimos e Te agradecemos. Graças a Deus, queridos irmãos, estamos aqui mais uma vez, né? Para trazer a palavra de Deus. E eu quero dizer para você, irmão, irmã, você que está nos ouvindo neste momento. Eu não sei com quem Deus irá falar, mas a Bíblia nos diz, irmãos, que a palavra de Deus, ela não volta vazia para Ele. E se Ele falar com você, irmão, você, irmã, abra o seu coração e deixe Ele fluir no seu lar, na sua vida, em meio à sua família, em meio ao seu trabalho, ao seu dia a dia. Que Jesus possa ir na frente guiando você. O salmista escreveu nos Salmos de número 37, a partir do versículo 3, a palavra de Deus nos diz, irmãos: confia no Senhor e faz o bem. Habitarás na terra e verdadeiramente serás alimentado. Deleita-te também no Senhor e Ele te concederá o que deseja o teu coração. Entrega o teu caminho ao Senhor, confia nele e ele tudo fará. Descansa no Senhor, espera nele, não te indignes. Por causa daquele que prospera em seu caminho, por causa do homem que executa astutos intentos. Irmãos, o salmista escreveu dizendo: entrega o teu caminho ao Senhor, confia nele e ele tudo fará. Irmãos, o que deseja o seu coração neste momento, eu não sei. Mas Deus sabe. Porque Deus conhece o nosso coração, o nosso deitar, o nosso levantar, o nosso andar. Ele sabe, amados irmãos, do que nós precisamos. Ele sabe do que você está precisando neste momento. E quem sabe você já tenha pedido a Ele. E Ele ainda não lhe concedeu através da sua oração. Mas tudo acontece, queridos irmãos, é no momento de Deus. Por isso que o salmista escreveu, diz: entrega o teu caminho ao Senhor,
confia nele. Nós devemos confiar no nosso Deus e saber do Deus que nós servimos, não é verdade, irmãos? Se nós vamos à casa do Senhor, nós vamos pelo nosso Deus. Nós não vamos pelo irmão, pelo pastor, pelo missionário, seja por quem for, nós vamos por Deus. E devemos entregar o nosso caminho a Ele, que Ele vai fazer e suprir a nossa necessidade. Não murmure, amado irmão, amada irmã. Não murmures contra Deus, porque Deus não se agrada, irmãos. Deus sabe do que nós precisamos e no momento dele vai acontecer. No livro de Mateus 7 está escrito: pedi, pedi e dar-se-vos-á. Porque tudo que nós pedimos para o Senhor, amados, ele vai nos conceder. Agora é no momento do Senhor. Se estamos passando por aflições na nossa vida, na nossa família, nós devemos de saber que o Deus que nós servimos, no momento dele, ele vai alcançar a nossa bênção, para que nós venhamos desfrutar daquilo que nós pedimos para o Senhor. Amém, irmãos? Vamos ouvir o nosso primeiro louvor enquanto você liga para nós. 3252-3445-99904-3704.

Graças a Deus, queridos irmãos, em nome de Jesus, né? Nós queremos agradecer nossos apoiadores culturais que nos ajudam, né? Para que este programa esteja aí no seu lar todas as quartas-feiras, a partir do meio-dia, né? Até uma hora da tarde, né? E se você quer que seu nome esteja aqui, amados irmãos, é só você entrar em contato comigo pelo meu telefone WhatsApp, né? 99904-3704. Me dê seu nome, seu endereço, que eu vou até o encontro de você, né, irmãos? Nós não estipulamos valores. É os irmãos e Deus, né? Faça que nem o irmão Nelson Ramos, que é lá da Perseverança, né? Ele está com a gente desde o primeiro programa, né? O irmão Palmor, o irmão Pedro Rodrigues, a irmã Maria Tereza Soares, a Raja em Relojoaria e Ótica, a irmã Isolete Maria de Freitas, a Floricultura Sentinela, a Lancheria de Itália, a irmã Vânia Funk, o irmão Jorge Leal, o irmão Jonas Medeiros, o irmão Josué Medeiros, a irmã Beatriz, a Farmácias Farmacis, o irmão Roberto Oliveira, a irmã Vanessa Dornelles, a irmã Luísa Tereza, a irmã Catarina Cáceres, a irmã Teca e o irmão Luizinho Autopeça, né? Em nome de Jesus. Vamos ouvir então mais um louvor enquanto você liga para nós, né? 3252-3445-99904-3704.

Graças a Deus, queridos irmãos, está aí, né, esse bonito louvor. Ligou para nós a irmã Teca, né, e ela está oferecendo, pedindo o louvor Valor de uma Alma. Em seguida, nós já vamos rodar e está oferecendo ali para a irmã Terezinha, né, e toda a sua família, em nome de Jesus, né. Nós queremos também mandar o nosso abraço ali para o irmão Osília, irmã Ieda, irmão José, irmã Denir, né, o irmão Pedro, irmã Maria, enfim, para todos os nossos ouvintes, né, em nome de Jesus, que são ouvintes assíduos do nosso programa, né? Vai o nosso abraço, o nosso carinho ali também para a irmã Clissi, para o irmão Elias, né? Em nome de Jesus, graças a Deus para todos os nossos ouvintes, né? Que estão pedindo oração e louvor, né? Enquanto você pode ligar para nós, irmão, peça o seu louvor, que ainda dá tempo de nós rodarmos, né? Em nome de Jesus, são 12 horas e 22 minutos, né? Nosso programa vai até 1 da tarde, em nome de Jesus. Vamos ouvir então mais dois louvor enquanto você liga e peça o seu. 3252-3445-99904-3704.

Graças a Deus, queridos irmãos, é verdade, né? Valor, uma alma vale mais que o mundo inteiro para o Senhor. Nós queremos agradecer, amados irmãos, pela vida dos irmãos, das irmãs que estiveram com a gente no domingo ali na igreja, né? Domingo nós fizemos culto às 16 horas, ou seja, às 4 horas da tarde. E agora, amados irmãos, o nosso trabalho, nós vamos começar a fazer domingo, tem... todos os domingos, viu, irmãos? Preste atenção aí. Todos os domingos, às 16 horas, o nosso culto da família ali na Igreja Cristo Senhor. Tá bem, amados irmãos? Então, não esqueça, anota aí na sua agenda, né? Pegue a sua família, vai ali agradecer a Deus por tudo que Deus tem feito na nossas vidas, né? Na vida da igreja, em nome de Jesus. Então, todos os domingos, amados irmãos, às 16 horas, ou seja, às 4 horas da tarde, né, queridos irmãos? Nós estamos ali para levar a palavra de Deus, né, fazer aquilo que Deus coloca no nosso coração e transmitir para a igreja do Senhor. Queremos agradecer os irmãos, as irmãs que estiveram ali com a gente nesse domingo, né, que é onde nós reabrimos nosso trabalho, né? Queremos mais uma vez, amados irmãos, agradecer nossos apoiadores culturais. Eu quero mandar o meu abraço ali para a irmã Beatriz, para a irmã Tereza, né, para a irmã Olga, meu irmão Francisco, né, toda a sua família, né? Que Deus abençoe vocês em nome de Jesus. Tá bem, irmã Tere? Um abraço aí no pessoal aí que a gente manda em nome de Jesus. Meu irmão Nelson Ramos, meu irmão Palmor, irmão Pedro Rodrigues, irmã Maria Tereza Soares, a Ragem Relojoaria e Ótica, irmã Isolete Maria de Freitas, a Floricultura Sentinela, a Lancheria de Itália, irmã Vânia Funk, irmão Jorge Leal, o irmão Jonas Medeiros, o irmão Josué Medeiros, a irmã Beatriz, a Farmácias Farmacis, o irmão Roberto Oliveira, a irmã Vanessa Dornelis, a irmã Luísa Tereza, a irmã Catarina Cáceres, a irmã Teca, o irmão, e ali a loja, né, Luizinho Autopeça, ali para os irmãos, vai o nosso abraço, nosso carinho para todos vocês, em nome de Jesus, que Deus possa estar abençoando vocês. Então, em nome de Jesus, tá bem, amados irmãos? Então, não esqueça você que está aí no outro lado do rádio, né? Saiba que todos os domingos nós vamos ter culto ali na igreja, bem cedinho, né, irmão? Você vai ali, agradece a Deus, retorna cedo para o seu lar, né? Às 4 horas da tarde, em nome de Jesus. A nossa igreja fica ali no bairro Ari Lopes, né, amados irmãos? Na rua Coralino Lamberto Anchieta, número 2518. Vamos ouvir então mais dois louvores enquanto você liga e peça o seu, né? 3252-3445-99904-3704.

Graças a Deus, irmãos, está aí esse bonito louvor para sua meditação, né? A irmã Valéria ligou para nós, né? E ela quer ouvir, né? O louvor Prisioneiro, né? Vai o nosso abraço. Ah, não, perdão, irmã. Irmã Floreci, Maria Floreci, né? Que quer ouvir o louvor Prisioneiro. E nós queremos oferecer ali para a irmã Valéria, para a irmã Rúbia, para todo o ministério ali da irmã Rúbia, né? Em nome de Jesus, né? Irmã Valéria, enfim, para todos os irmãos ali, né? Em nome de Jesus e para todos os outros ministérios, né, amados irmãos? Porque o Deus é o mesmo, né? A placa que só identifica o ministério, né, amados irmãos? Nós temos que colocar o nosso amor no nosso Deus, no nosso Jesus e esquecer o nome, a denominação, né, o nome. É só para identificar, né, amado? Então, ali para a irmã Valéria, né, para a irmã Ruby, enfim, para todos os outros irmãos que a gente não está lembrado agora, é, do nome de todos, né? Em nome de Jesus. Mais uma vez que eu quero mandar meu abraço ali para o irmão Elias, né? Nós estávamos aqui e ele passou ali, né? Vou mandar um abraço para o irmão em nome de Jesus. Queremos agradecer os nossos apoiadores culturais. Se você quer que seu nome esteja aqui, irmão, só entre em contato pelo meu telefone WhatsApp, né? 99904-3704. Me dê seu nome, seu endereço, que eu vou até o encontro de você e aí conversando, a gente se entende. Não importa se é daqui da cidade, do interior do município, em nome de Jesus. Faça que nem o irmão Nelson Ramos, irmão Palmoro, irmão Pedro Rodrigues, a irmã Maria Tereza Soares, a Raja em Relojoaria e Ótica, a irmã Isolete Maria de Freitas, a Floricultura Sentinela, a Nancheria de Itália, a irmã Vânia Funke, o irmão Jorge Leal, o irmão Jonas Medeiros, o irmão Josué Medeiros, a irmã Beatriz, a Farmácia Farmacis, o irmão Roberto Oliveira, a irmã Vanessa Dornelles, a irmã Luísa Tereza, a irmã Catarina Cáceres, a irmã Teca e Luizinho Autopeça, né? O nosso mais novo apoiador cultural. Vai o nosso abraço para todos os irmãos ali, funcionários da loja ali, Luizinho Autopeças, né? Vamos ouvir então mais dois louvor, porque as horas passam rápido, né, irmão? Mas ainda dá tempo de você ligar e pedir o seu.

Graças a Deus, irmãos, por esse bonito louvor aí. Nós queremos encerrar nosso programa, né? Vamos deixar rodando aí até fim do tempo, né, amados irmãos? Eterno Deus, maravilhoso Pai dos céus e da terra. Muito obrigado, Deus, por mais essa oportunidade que Tu nos concedeu. Agora eu te peço, Pai, envia um anjo em cada residência desta cidade. Abençoa aqueles que estão doentes, Pai. Abençoa aqueles que ligaram, os que não ligaram, Pai. Abençoa esta vasilha com água, peça de roupa, chave da casa, documento. Abençoa esta rádio, a direção da rádio, os funcionários desta rádio. Nos dá um restante de tarde abençoada e noite, para que no dia de amanhã, mais uma vez, nós possamos estar na Tua presença, Pai. E não esqueça, pessoal, do nosso culto. Nossos cultos, domingo às 16 horas, em nome de Jesus. Um abraço a todos. Fique com Deus.

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0: Boa tarde, são 13 horas 7 minutos, 1 e 7. Está começando agora mais um informativo Sentinela pela Rádio Sentinela Pampeana. Quarta-feira, hoje, dia 12 de agosto de 2026. A partir de agora, nós vamos até as 2 horas da tarde, fazendo companhia para você com a boa música e muita informação. Temperatura 14 graus em São Francisco de Assis. 14 graus é a temperatura. Vamos com a previsão do tempo. Segundo o Instituto Climatempo, que marca para hoje, quarta-feira, segundo o Climatempo, teremos muitas nuvens e pancadas de chuva de manhã e à noite, marcando 14,6 milímetros, mínima 11, máxima 14 graus. A previsão para amanhã, quinta-feira, sol com muitas nuvens e chuva passageira. À noite o céu fica nublado e pode chuviscar. Para quinta-feira, marcando 12 milímetros, mínima 13, máxima 17 graus. Na sexta-feira, sol com muitas nuvens durante o dia e períodos de céu nublado. Noite com muitas nuvens, mínima 13, máxima 18 graus. Para sábado, sol com muitas nuvens e períodos de céu nublado, noite com pancadas de chuva. Para sábado, marca 0,6 milímetros, mínima 14, máxima 23 graus. E para domingo, sol com muitas nuvens a nublado com chuva de manhã, tarde com temporal e noite chuvosa. Para domingo, marcando 16,8 milímetros, mínima 18, máxima 29 graus. Esta é a previsão do tempo, segundo o Instituto Climatempo. Muito bem, são 13 horas 9 minutos, 1 e 9. Convite para bingo. A diretoria do Centro Comunitário Getúlio Vargas convida a todos para um grande bingo que será realizado neste domingo, dia 16 de agosto, na sede do mesmo, com início às 14 horas. Premiação: primeiro prêmio, 10 quilos de carne; segundo prêmio, 5 quilos de carne; terceiro prêmio, 5 quilos de coxa; quarto prêmio, 5 quilos de carne; quinto prêmio, 5 quilos de coxa; sexto prêmio, 5 quilos de coxa e 5 quilos de arroz; sétimo prêmio, 5 quilos de coxa; oitavo prêmio, 5 quilos de coxa; nono prêmio, 5 quilos de coxa e 5 quilos de arroz. Haverá ônibus fazendo itinerário circular, partindo às 13 horas e 30 minutos da frente da prefeitura. Então, é neste domingo, dia 16 de agosto, tem grande bingo lá no Centro Comunitário Getúlio Vargas. Início a partir das 14 horas. Treze horas, 10 minutos, 1 e 10. Vamos trazendo o nosso giro de notícias.
1: Quarta-feira, 12 de agosto de 2026. Este é o giro de notícias. Eu sou Norberto Notari e você acompanha os destaques do momento. O Tribunal Superior Eleitoral inicia hoje uma nova sessão extraordinária para julgar 21 processos relacionados à disputa eleitoral de 2026. Todos envolvem PT ou PL. O plenário de votação é virtual e segue até sexta. A Câmara dos Deputados deve instalar hoje uma comissão especial para analisar a proposta de emenda à Constituição que reduz a maioridade penal de 18 para 16 anos no Brasil. O grupo vai debater o conteúdo do texto e só depois enviá-lo ao plenário, onde precisará do apoio de, no mínimo, 308 deputados em 2 turnos de votação. A Polícia Federal pediu que o ministro Alexandre de Moraes, do Supremo Tribunal Federal, determine o destino das armas apreendidas com o ex-presidente Jair Bolsonaro. Recolhimento do armamento foi determinado no dia 3 de julho. Moraes também cassou o registro de CAC de Bolsonaro. Ao todo, 8 armas precisam de destinação. Outras 2 estão em posse do Tribunal de Contas da União. A Polícia Militar cumpre na manhã de hoje mandados de busca e apreensão contra 7 investigados por envolvimento nos crimes de organização criminosa, sequestro, extorsão, tortura e ameaça praticados por membros do PCC contra um advogado da Baixada Santista. As diligências ocorrem em endereços de São Paulo e Santa Catarina. Mais de 15 milhões de pessoas que vivem na estreita faixa do planeta conseguirão acompanhar o eclipse solar total desta quarta. A previsão dos especialistas é de que a faixa onde o Sol será completamente encoberto passe pela Groenlândia, Islândia, norte da Rússia, Espanha e uma pequena área de Portugal. A Libertadores voltou nesta terça. Fluminense ficou no empate sem gols em casa contra o Independente Rivadavia. Hoje tem confronto entre Cruzeiro e Flamengo e o Palmeiras recebe o Cerro Porteño também pelas oitavas de final. Pela Sul-Americana, o São Paulo conseguiu empatar com o Bolívar fora de casa. O Giro de Notícias é uma produção da Agência Rádio Web. Produção e apresentação, Norberto Notari. Trabalhos técnicos, Mário Melo.

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0: Estamos de volta, são 13 horas 21 minutos, 1h21, hora certa, Sicredi, gente que coopera, cresce. Vamos seguindo com o programa informativo Sentinela, trazendo mais informações, chegando indicadores agropecuários.
1: Indicadores agropecuários com Diego Brião. Soja.
2: Os contratos futuros de soja com vencimento em agosto registraram queda nos Estados Unidos na terça-feira. Na Bolsa de Chicago, a cotação era de US$ 11,47 por bushel. Valores no mercado físico, no Brasil, por saca de 60 quilos. Estado do Mato Grosso, cidade de Rondonópolis, R$ 136,00. Rio Grande do Sul, Nonoais, R$ 123,00.
1: Boi gordo.
2: Em São Paulo, na B3, os contratos com vencimento em agosto eram negociados ao final da terça a R$ 350,15 por arroba. Houve elevação de 0,33% no dia. Boi à vista no Mato Grosso, em Cuiabá, R$ 324,75 por arroba.
1: Café.
2: Os contratos futuros de café arábica com entrega prevista para setembro terminaram a terça-feira em Nova York, nos Estados Unidos, em elevação. A cotação era de R$ 2.291,71 por saca de 60 quilos. No Brasil, no mercado físico, valores do café arábica tipo 6 por saca de 60 quilos. Minas Gerais, Varginha, R$ 1.840,00. E São Paulo Franca, R$ 1.850,00.
1: Milho.
2: Valores no mercado físico, por saca de 60 quilos. Paraná, Marechal Cândido Rondon, R$ 57,00. Valor em estabilidade na comparação com a cotação anterior. E Goiás, Rio Verde, R$ 53,00. Também em estabilidade.
1: Laranja.
2: Os contratos futuros de suco de laranja com entrega prevista para setembro terminaram a terça em Nova York em queda. A cotação era de 139,20 centes de dólar por libra peso. Valor da laranja pera extra no mercado físico. Minas Gerais, Belo Horizonte, R$ 1,75 por quilo, em estabilidade.
1: Uva.
2: Valores no mercado físico. Rio Grande do Sul, região serrana, tipo Niágara, média semanal, R$ 7,33 por quilo, em queda. E Pernambuco, tipo Isabel, preço médio comercial R$ 120,00 por caixa de 18 a 20 quilos, em estabilidade.
1: Algodão.
2: Valores do algodão em pluma por arroba. Mato Grosso, Sorriso, R$ 131,18 em elevação. E Bahia, região oeste, R$ 137,33 em estabilidade.
1: Cacau.
2: Os contratos futuros de cacau com entrega prevista para setembro terminaram a terça em Nova York em queda. A cotação era de US$ 5.543 por tonelada.
1: Indicadores agropecuários, um conteúdo do Grupo Rádio Web. Informação que amplifica conexões.

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0: Muito bem, são 13 horas 34 minutos, 1h34. Vamos seguindo com o Informativo Sentinela com mais informações em parceria com a agência Rádio Web.
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0: muito bem. 13 horas 43 minutos, 1h43. Vamos com mais informações. Programa Informativo Sentinela até as 14h.
1: A partir de agora, a população poderá medir o seu consumo de álcool e verificar quais são os riscos para a saúde. O Ministério da Saúde disponibiliza a ferramenta Modera Brasil por meio do Meu SUS Digital, voltada à prevenção do consumo exagerado e problemas relacionados ao consumo de bebidas alcoólicas. O app permite que qualquer cidadão faça uma avaliação do próprio padrão de consumo de álcool e receba orientações personalizadas para reduzir riscos, promover o autocuidado e atendimento no SUS.

0: O ministro da Saúde, Alexandre Padilha, destaca a importância da iniciativa para a saúde pública.
1: Um uso fácil, rápido, onde todas as pessoas vão poder utilizar no seu celular, fazer o teste, conhecer as informações do aplicativo, conhecer as informações sobre o uso do álcool, o impacto, por exemplo, no orçamento pessoal, o que pode ser feito para reduzir os danos, para o uso moderado, tudo que pode ser feito para melhorar a qualidade de vida e que vai poder ser utilizado pelas equipes da atenção primária em saúde, as unidades básicas de saúde, as ações de educação de saúde em todo o Brasil.
0: O desenvolvimento do aplicativo foi testado na realidade do SUS local da capital paulista, desenvolvido pela Universidade de São Paulo. Dados do Ministério da Saúde apontam que atualmente 20,4% da população adulta com mais de 18 anos consome pelo menos 6 doses de álcool na mesma ocasião, o que é considerado consumo excessivo. Na atenção primária à saúde do SUS, os atendimentos por problemas e condições relacionadas ao uso do álcool aumentaram mais de 157% na última década. Agência Rádio Web, produção e reportagem, Carolina Cassola.
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0: Vamos agora com o Giro Internacional. E logo na sequência, vamos com o programa da Emater. Eu volto às 14h com o programa Assim Tocam as Bandas.
1: Giro Internacional. Adriana Brandão.
2: Paris, 12 de agosto de 2026. Vamos aos destaques do noticiário internacional desta quarta-feira. 48 horas após o forte terremoto na Colômbia, as buscas por sobreviventes seguem sem ajuda de equipes internacionais, gerando polêmica. A ausência não se deve à falta de disposição desses profissionais, mas a uma decisão do novo presidente colombiano, Abelardo de la Espriella, empossado na última sexta-feira em Cali, cidade que concentra o maior número de desaparecidos. Segundo a informação do presidente de El Salvador, o governo da Colômbia solicitou ajuda humanitária exclusivamente na forma de insumos para atender as famílias afetadas pelo terremoto. A busca por sobreviventes entra em um momento decisivo, a um dia do fim do prazo considerado ideal para resgates. O balanço oficial de vítimas até agora é de 216 mortos na Colômbia. Milhões de europeus se preparam para acompanhar nesta quarta-feira um raro eclipse solar total. O dia vai virar noite durante no máximo 2 minutos. O fenômeno astronômico, o primeiro do gênero na Europa desde 2006, começará na Rússia no final da tarde. Em seguida, atravessará o hemisfério norte, passará pela Groenlândia e cruzará o Oceano Atlântico. Ele poderá ser apreciado a partir das 19 horas pelo horário local. No norte da Espanha, o eclipse será total e atrai milhares de turistas. Na França e em outros países do continente, o eclipse será parcial, o fenômeno não será visto no Brasil. A quinta onda de calor desse verão no continente europeu ganha quase toda a França. Em algumas regiões do sul ao oeste do país, temperaturas de entre 36 e 39 graus são esperadas. As temperaturas elevadas agravam a seca recorde que afeta o país. Na terça-feira, medidas de restrição de consumo de água afetavam 62 milhões de pessoas, ou seja, 94% da população. Essa onda de calor atinge toda a Europa e mais de 90 milhões de pessoas são afetadas. Donald Trump confirmou na noite de terça-feira que trocou secretamente de avião diante de uma suposta ameaça no início de julho na Turquia. Ele afirmou que seguiu apenas as recomendações de sua equipe de segurança. Não confio no Irã, ressaltou Trump. A operação secreta na Turquia, revelada pela imprensa americana, envolveu um caminhão e a troca de aeronaves diante do risco de um ataque iraniano e levantou questionamentos sobre as práticas de segurança do governo americano. De Paris, Adriana Brandão, da Rádio França Internacional, em parceria com a agência Rádio Web.

0: Olá, gente amiga! Está começando mais um programa da Emater, produzido pela Gerência de Comunicação da Emater do Rio Grande do Sul e apresentado por Matheus de Oliveira, na técnica José Cabral.
1: O artesanato transforma criatividade, cultura e tradição em oportunidades de trabalho e geração de renda. A assistência técnica, extensão rural e social incentiva a organização de grupos de artesãos por meio de capacitações, qualificação da produção, apoio à comercialização e a participação em feiras e eventos. Além de preservar técnicas e conhecimentos transmitidos entre gerações, o artesanato valoriza a identidade cultural das comunidades e cria novas oportunidades para mulheres, jovens e famílias agricultoras. O trabalho coletivo fortalece a troca de experiências, amplia mercados e contribui para a autonomia financeira dos participantes, promovendo inclusão social, autoestima e desenvolvimento local. Valorizar o artesanato é preservar a cultura e construir um futuro com mais oportunidades para quem vive no campo.
0: A prevenção continua sendo a principal ferramenta para evitar a disseminação da influenza aviária nas propriedades rurais. A doença afeta principalmente aves domésticas e silvestres e exige atenção permanente dos produtores quanto às medidas de biossegurança. Entre os principais cuidados está impedir o contato das aves de criação com aves silvestres, protegendo comedouros e bebedouros e mantendo limpas as instalações. Também é importante higienizar calçados, veículos e equipamentos ao circular entre propriedades que possuem produção de aves, reduzindo o risco de transportar o vírus de um local para o outro. Acompanhe agora o panorama agropecuário. A cultura da canola apresenta evolução satisfatória no estado. As lavouras se distribuem entre desenvolvimento vegetativo, floração, formação de sílicuas, enchimento de grãos e início de maturação nas áreas mais precoces. As chuvas frequentes associadas à elevada umidade do solo e à baixa luminosidade reduziram temporariamente o crescimento vegetativo. Nas áreas em floração, permanece a preocupação com os possíveis reflexos do excesso de umidade sobre a fecundação das flores. Mesmo assim, os efeitos continuam sendo pontuais e de baixa representatividade na escala estadual. Os episódios localizados de granizo e ventos fortes provocaram danos em parte das lavouras, com intensidade variável conforme a região e o estágio de desenvolvimento das plantas, mas sem comprometer de forma significativa o potencial produtivo da cultura na maior parte das áreas. Nas lavouras mais adiantadas, já começou o monitoramento da maturação, visando as operações de dessecação pré-colheita. O ambiente úmido mantém elevada atenção para o monitoramento de pragas, como a traça das crucíferas e de doenças, especialmente a canela preta. No entanto, o excesso de umidade restringiu a realização dos manejos fitossanitários.
1: A raiva dos herbívoros é uma doença que exige atenção permanente dos produtores rurais. Transmitida principalmente pelo morcego hematófago, afeta bovinos, equinos e ovinos, podendo também atingir outros mamíferos, inclusive os seres humanos. Após o aparecimento dos sintomas, a prevenção e a notificação de casos suspeitos são fundamentais. A extensionista rural da Emater Ascar, Thaís Michel, explica quais são os principais sinais da doença e as medidas que devem ser adotadas nas propriedades.
2: A raiva dos herbívoros, que acomete principalmente bovinos, equinos e ovinos, ela deve ser encarada como uma doença de preocupação ao longo de todo o ano, né? Ela é causada por um vírus que acomete principalmente o sistema nervoso central e pode ocorrer em qualquer espécie de mamífero, inclusive humanos. E ela é muito grave porque após a apresentação dos sintomas, ela geralmente é fatal para qualquer uma das espécies. E como ela é uma zoonose, né, transmitida para o ser humano, ela é considerada um problema de saúde pública também, né? No Rio Grande do Sul, ela é transmitida principalmente pelo morcego hematófago, que é o morcego vampiro, né? O morcego que se alimenta de sangue. Ele acaba transmitindo o vírus para os animais na hora que ele faz a mordedura, e através da saliva dele, ele transmite o vírus para os animais. É importante destacar que nem todos os morcegos transmitem as raivas, né? A gente tem várias espécies de morcegos nativos, inclusive, e que têm um papel ecológico bem importante, como polinização, dispersão de sementes, enfim. Eles têm o seu papel e hoje o controle é feito principalmente por morcego hematófago e somente pelo Serviço Veterinário Oficial, que fazem o controle dessas populações, né, que podem estar doentes. Se viu, né, se percebeu ao longo do ano que a raiva ela apresenta uma certa sazonalidade na ocorrência dela, né? Isso são dados que foram trazidos pelos pesquisadores do Instituto de Pesquisas Veterinárias Desdero Finamor. Eles perceberam, né, o laboratório que faz esse diagnóstico da raiva, que ela apresenta uma sazonalidade em que nos meses mais quentes, quando tem uma maior atividade dessas espécies de morcego, eles percebem-se mais relatos de mordedura nos animais, né, nos bovinos, equinos e ovinos, e eles também recebem mais amostras de morcegos com comportamento estranho. Então, assim, é uma época em que se vê mais o comportamento relacionado à presença do morcego hematófago e desses sinais de mordedura, né? Já nos meses de inverno, né, meses mais frios, como inverno e outono, começam a aumentar os casos de bovinos, ovinos e equinos, mas principalmente bovinos, com sintomas de raiva, né? E aumenta, inclusive, o número de animais que positivaram para a doença. E isso se deve porque esses animais provavelmente foram mordidos nos meses mais quentes por esses morcegos que estavam doentes também, que tinham raiva, né? E transmitiram para os bovinos. Só que a raiva, ela tem esse período de incubação, que pode levar entre meses, semanas e às vezes até mais que isso, né? Então, eles foram mordidos, mas eles só agora estão mostrando sintomas. Por isso que a gente está vendo mais frequentemente, né, alertas sanitários com a presença da raiva confirmada em diversos municípios do estado, né? Esses animais, eles começam a apresentá-los como sinais clínicos principalmente, né? E daí a gente chama a atenção para o produtor estar tá bem atento a isso, né? Que são essas mudanças de comportamento, como ela atinge principalmente o sistema neurológico, né? Esse animal, ele tende a ficar mais isolado, ele tem dificuldade para caminhar, ele tem coordenação motora, né? Não tem essa perda da coordenação, né? Tremores musculares, salivação excessiva, ele tem uma dificuldade de engolir, e daí é um perigo, porque o principal meio de transmissão da raiva é a saliva, e o produtor tende a ter que tentar tratar esse animal, né? Então, isso é um risco muito grande para a contaminação do produtor, e ela acaba, então, esses sinais vão piorando e ela acaba evoluindo para a morte, né? Então, sempre que vê um animal que apresente algum desses sintomas, ele é considerado um caso suspeito, então o produtor ele deve notificar para as inspetorias de defesa agropecuária. E se viu a presença de mordeduras, né? Que elas são bem características nos animais, nos locais que se vê mais em mais meses mais quentes, mas pode ser ao longo do ano também. Também deve se notificar as inspetorias de defesa agropecuária. E também, se souber a presença de furnas, que é um dos principais abrigos, né, desse tipo de morcego, dessa espécie de morcego, também deve ser notificado para que o serviço veterinário possa fazer então o controle dessa população, né? Hoje, o principal manejo que o produtor faz para prevenção da doença seria o uso da vacina. Ela é uma vacina que, se for avaliar o custo dela por animal, ele fica em torno de R$ 3. Então, é um investimento que vale a pena ser feito. E esse é o trabalho para orientar esses produtores, como identificar a doença, o que fazer, né, como prevenir. E também ter essa noção de que ela é uma doença que é transmitida para o ser humano. Então, quando se desconfiar que pode ser raiva, não tentar tratar esse animal, não manipular esse animal e chamar, então, as inspetorias veterinárias do seu município.
3: Conversamos com a extensionista rural Thaís Michel sobre a raiva herbívora. Sua principal forma de prevenção é a vacinação periódica do rebanho, aliada à vigilância constante dos animais. Em caso de sintomas neurológicos, mordeduras características de morcegos ou identificação de abrigos desses animais, a orientação é não manipular os animais suspeitos e comunicar imediatamente aos órgãos competentes. A adoção dessas medidas é essencial para proteger os rebanhos, preservar a saúde pública e evitar novos casos da doença. Para o programa da Imater, Taline Schneider.
4: O excesso de umidade favorece a ocorrência de doenças fúngicas nas hortaliças, o que exige monitoramento constante das lavouras para que os primeiros sintomas sejam identificados rapidamente, para evitar fungos e perdas na produção. A irrigação merece atenção especial durante o período de inverno, sobretudo nas estufas, pois com a ocorrência frequente de chuvas, o manejo inadequado da água pode provocar o encharcamento do solo e favorecer o aparecimento de doenças. A recomendação é priorizar sistemas que aplicam a água diretamente na região das raízes e reduzem a umidade sobre a parte aérea das plantas, como o gotejamento, que é o sistema mais indicado para esse período do inverno.
0: E assim encerramos mais um programa da Emater. Um bom dia a todos vocês e até amanhã neste mesmo horário.
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0: Boa tarde, 2:08, está começando agora, programa Sim Tocam as Bandas. Quarta-feira, dia 12 de agosto de 2026, e a partir de agora, nós vamos até às 15h, destacando para você as melhores bandas do sul do Brasil. Nessa tarde, fechada com garoa aqui em São Francisco de Assis, e a temperatura neste momento, na marca dos 14 graus. 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Já vamos lá, trazendo o primeiro bloco musical, Banda Passarela, Sofrendo e Vivendo. Logo depois, musical JM, Briguinha.
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E o Homem Chora, banda modelo. Duas horas 20 minutos. Hora certa se pede. 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Assim tocam as bandas. Seu rádio aqui na Sentinela até as 3 da tarde. Vamos trazendo para você as melhores bandas do sul do nosso Brasil. Continua uma garoa aqui em São Francisco de Assis. Tempo fechado, nublado. E aquela garoa marota caindo aqui na querência do bugio. Chega aí na sequência, Banda Alma Nova, A Chuva Lembra Você. Logo depois, Musical Som 7, Vida

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Muito bem, 12h57, já estamos no finalzinho do programa Sim Tocam as Bandas. Só nos resta agradecer sua audiência e nossos apoiadores culturais. 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Fique ligado aqui na programação da Rádio Sentinela. Está chegando Gilney Maier, programa Show da Tarde.

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0: Maravilha, boa tarde São Francisco de Assis, boa tarde cidade, boa tarde interior, estamos chegando, 15 horas 6 minutos 13 e 6. 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
0: Está no ar aqui pela Sentinela Pompeia 87.9 FM, a voz da comunidade há 28 anos no ar. O programa Show da Tarde desta quarta-feira. Hoje, quarta-feira, dia 12 de agosto de 2026, 12 dias do mês de agosto do ano 2026.
1: Bora.
0: 15 graus aqui em São Chico, 15 graus aqui nos estúdios da mais ouvida da cidade, a Sentinela Pompeana. Hoje, então, 12 de agosto, hoje é o 224º dia do ano, 224 dias de 2026. Já se passaram 223 dias, faltam 141 dias para acabar o ano. Faltam 41 dias, né? 41 dias para o fim do inverno. Estamos chegando aí com você aqui na Sentinela Pompeana. Hoje, Dia Internacional da Juventude, Dia Nacional das Artes e Dia Nacional dos Direitos Humanos. Até as 17 horas, até as 5 da tarde, eu, Gil Neymaier, te faço companhia ao vivo aqui na Sentinela Pompeana, né? Então hoje, quarta-feira, 12 de agosto, né? Garoa na Querência do Bugio, 15 graus é a temperatura aqui nos estúdios da mais ouvida da cidade. Você é convidado a ligar a participar. 3252-3445, né? 3252-3445. Se preferir, manda no WhatsApp 991018582. Um abraço a você que está viajando, você que está nos levando de carona no carro, no automóvel, no caminhão, né? No ônibus. Você que está trabalhando na obra, né? Hoje, né? Para trabalhar em obra somente, né? Dentro de casa, né? Dentro da obra, né?
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0: 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O tempo não tá ajudando, né? O amigo pedreiro, né? Tá bem nublado, tá uma garoa, né? Garoa na querência do Bugio. E a gente está chegando com o nosso Show da Tarde ao som de Rio Negro e Solimões, Peão Apaixonado.
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0: É uma música bonita aí, né? Do Rio Negro e Solimões, Peão Apaixonado. Ah, vai ligando pra gente, 3252-3445, logo mais temos o alô pra você, temos as empresas, o melhor do comércio assisense, né, que está com a gente aqui no Show da Tarde, e temos a participação dos ouvintes. 15 horas, 8 minutos, 13 e 8, é o programa Show da Tarde no ar aqui na Sentinela Pompeana. Eu chego com ela, Simone Simaria e Sebastian Yatra. Não chores mais, não llores más. Tá no ar, então, o nosso programa aqui, o Show da Tarde, nesta quarta-feira de Garoa na Querência do Bugio. Boa tarde.

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15: 15 horas e 17 minutos.
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Maravilha, 15 horas 19 minutos, 3 da tarde, mais 19 minutinhos, hora certa, Sicredi, gente que coopera, cresce. É o programa Show da Tarde, voltando ao vivo aqui na Sentinela Pompeana, né? Voltamos ao vivo e a gente vai falando dos nossos apoiadores culturais, é as empresas que estão com a gente, o melhor do comércio assisense está aqui na Sentinela Pompeana, o melhor do comércio assisense está na 87.9. 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Logo mais a gente fala mais aí dos nossos apoiadores culturais, né? 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E vamos com signos, vamos trazendo aqui os primeiros três signos, né? Os primeiros três horóscopos para você que está sintonizado aqui na 87. Vamos trazendo aqui, aumenta o volume, aumenta o som e vamos curtir aqui os signos, o que que os astros têm para você nessa tarde de quarta-feira, tarde de garoa e friozinho, né? 15 graus aqui na Querência.

Quinta-feira, então, 15 horas mais 23 minutinhos, a gente atendendo os ouvintes. Alô, dona Neuza. É, dona Neuza disse que estava deitada, né? Com esse friozinho, né? Dona Neuza passa bastante frio, né, dona Neuza? Mas fez frio, né? Ontem fez um frio terrível, né? Durante a noite, né? Aquela chuvinha, aquela garoa. Parecia que estava nevando, né? Parecia que era chuva congelada, né? Mas era chuva mesmo, na garoa, né? E agora segue uma garoa fina aqui na querência do Bugio, 15 graus é a nossa temperatura. 15 graus na querência do Bugio, né? 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Vamos com signos. Atenção, dona Neuza. Vamos trazer os primeiros três signos, né? Vamos começar agora com nessas rodadas aí de 3 em 3, né? Vamos trazendo aqui os signos, então, para você que está sintonizado na 87. Alô, dona Neuza. Um abraço, minha querida amiga, né? Tá sempre sintonizada, né? Logo mais, vamos com a previsão do tempo também. Fique ligado, dona Neuza, para a senhora ver como é que vai ficar o tempo, né? Aumenta o volume, dona Neuza, que vem chegando os signos para a senhora aí que tá perguntando, né? Vem chegando os signos para você de Áries, Touro e Gêmeos. Atenção, você aí dos três primeiros signos do horóscopo, vamos trazendo aqui. São 15 horas 24 minutos, 13h24, hora certa, né? 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Vamos trazendo então os signos aqui na tarde do nosso show da tarde, vamos lá. Alô, você de Áries, atenção, ariano, reinvente a vida. Nesta tarde, um eclipse solar total na sua área do amor, dos filhos e da criatividade inaugurará um lindo ciclo com fortes emoções, Áries. Um projeto autoral, uma paixão ou um plano da família ganhará contornos definitivos nas próximas 4 semanas. Uma ideia brilhante chegará em uma conversa ou pelas redes e mudará os rumos, Áries. Siga o seu coração, viu, ariano?

Touro, alô Dona Neuza, alô você de Touro, atenção, atenção você de Touro, alô Dona Neuza, alô Silvana. A casa e a família passarão por uma virada importante. Com o eclipse solar desta tarde marcando o começo de um ciclo com mais conforto, autoestima e segurança. Mudança de endereço, reforma ou uma conversa definitiva com um parente poderá impulsionar a vida em uma direção mais atraente, Touro. Cuide do seu porto seguro com carinho e invista no bem-estar, viu, Touro? Olha aí, Dona Neuza, tá bom, né? Tá bom o signo da senhora, né? Cuide do seu porto seguro com carinho e invista no bem-estar. Olha só, Dona Neuza, aí. Tá bom, né? Alô, Gêmeos. Alô, você de Gêmeos. Atenção, geminiano. Alô, Gêmeos. Vamos trazendo aqui para você de Gêmeos, que está sintonizado no Show da Tarde. Alô, geminiano, cultive emoções e pensamentos positivos e dê a largada em um ciclo de maior produção intelectual e de trocas relevantes. Conversas com irmãos, vizinhos ou colegas poderá redefinir seus planos. Com Mercúrio e Urano em sintonia, ideias geniais e respostas virão rápidas e certeiras. Um curso ou uma viagem entrará em pauta, Gêmeos. Suas palavras terão grande poder hoje, viu, Gêmeos? Então tá aí, né, pra você de Gêmeos, que tá sintonizado aí na Sentinela Pompeana aqui no nosso Show da Tarde. Então, signos pra você, os três primeiros, né? Áries, Touro e Gêmeos. Fique ligado, já já a gente traz pra você de Câncer, de Leão e Virgem. Fique ligadinho aqui na Sentinela Pompeana, né? Vamos com mais música? 15 horas 27 minutos, hora certa se crede, gente que coopera cresce, né? O programa Show da Tarde, aqui na 87. Logo mais, então, a gente traz novamente os signos, né? Os outros três signos para você que está sintonizado. Vem chegando música bonita, vem chegando ele. Eduardo Costa canta Cansei de Ser Palhaço.

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4: 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Pessoal sintonizado com a gente aqui na 87.9. Olha só que bacana, hein? Temos ouvintes lá no estado do Paraná, mais precisamente na cidade de Maringá, no Paraná. Olha que bacana, gente, que coisa legal, né? O pessoal ouvindo a gente através pela internet, né? Através da internet, também no Radiosnet, né? O pessoal baixando o aplicativo do Radiosnet e ouvindo a Sentinela Pampiana, né? Um abraço pra, deixa eu ver aqui, a Mariana, né? Alô, Mariana, um abraço, Mariana, tá sintonizadinha com a gente lá no estado do Paraná. Olha que bacana, gente, hein? Um abraço pra ela. Ela tá pedindo o Inácio, o cantor Inácio, com a música Sortudo, né? Sortudo fui eu. Vou trazer pra ela, com certeza, né? Um abraço pra Mariana, também pra amiga dela, Ângela, né? Que estão na companhia. Um abraço pra Mariana, então, e pra Ângela. É o pessoal lá no Paraná, na cidade de Maringá. Que bacana, hein? Um abração pros amigos do Paraná, pessoal do sul do Brasil, né? Paraná, Santa Catarina e, claro, Rio Grande do Sul, né? Um abraço, Mariana, para Mariana, um abração, e também para a amiga dela, a Ângela, né? Sintonizados com a gente, né? Através do Radiosnet, também no site radiosentinelasãochico.top e também através do blog, né? sentinelapampianafm.blogspot.com ou no acizenses.blogspot.com, né? Só pesquisar lá blog NGA, tu vai acessar o blog, né? E vai poder ouvir a Sentinela Pampiana, né? Vai poder acompanhar, né? Ler as notícias aqui da nossa gente acesense e ouvir a nossa Sentinela Pampiana. Que bacana, né? A Mariana, né? A Mariana, então, era daqui, né? E foi trabalhar no Paraná e sempre escuta a Sentinela, né? Oh, coisa boa! Então, um abraço, Mariana. Um abraço pra Ângela também, né? Amiga aí, né? Acesense, que agora mora no Paraná. Que bacana, hein? Um abraço pra ela, né? Tá sintonizada com a gente aqui na 87.9. Já eu trago o som de Inácio com a música Sortudo, viu, Mariana? Um abraço, Mariana, um abraço, Ângela, o pessoal do Paraná, na cidade de Maringá. Vamos trazendo signos, vamos trazendo mais 3 horóscopos aqui pra você, claro. Vamos trazendo aqui pra você de Câncer, Leão e Virgem. Alô, você de Câncer. Atenção, você de Câncer, aumenta o volume aí. Alô, você de Câncer, atenção, Câncer, dinheiro, valores e autoestima entrarão em um ciclo inteiramente novo com o eclipse solar desta tarde. Você poderá finalizar um contrato financeiro e firmar outro, negociar com diplomacia e maturidade, decidir investimentos futuros e garantir mais recursos, viu, Câncer? Aumente seu preço, o insight apontará o caminho. Marte em seu signo traz atitude. Parta para a ação, viu, Câncer? Alô, você de... deixa eu ver aqui, Leão. Alô, você de Leão. Alô, Leonino. O eclipse solar total que acontece em seu signo nesta tarde marcará o recomeço mais importante dos últimos anos, com clareza sobre quem você é e sobre o que você quer daqui para frente, Leão. Renove a imagem, o visual, a postura e deixe para trás um papel que já não faz mais sentido, Leão. Uma notícia inesperada acelerará um plano que parecia distante. Reinvente-se, Leão. Alô, Virgem. Alô, Virginiano. Alô, você de Virgem. A área mais reservada do seu mapa receberá o eclipse solar nesta tarde e fechará um longo ciclo. Um assunto que você carregava em silêncio poderá se resolver e liberar um peso enorme. Descanse, sonhe, escreva. O recolhimento será produtivo agora, Virgem. Uma virada surpreendente na carreira começará a dar sinais. Se prepare sem pressa. A sua vez está chegando, viu, Virgem? Maravilha, então, 15 horas 39 minutinhos, faltando 21 para as 4, hora certa, Sicredi, gente que coopera, cresce. Fique ligado, na sequência, logo mais após o bloco musical, temos mais signos. É, logo mais temos para você, né, para nós de Libra, Libra, Escorpião e Sagitário. Fique ligadinho, hein, já a gente traz aqui os outros signos para você que está sintonizado. Chegando pedindo a nossa amiga Mariana e a Ângela no estado do Paraná, um abraço, os amigos de Maringá, no Paraná. A Ângela tá, a Mariana, né, tá pedindo Inácio Sortudo Fui Eu, vem chegando para elas. Chegando para elas, então, claro, o pedido ouvinte é o que vale aqui na Sentinela Pompeana. É o Gil Neymar com você ao vivo até as 17 horas. Canta então Inácio Sortudo Fui Eu para nossa amiga Mariana e a Ângela em Maringá, Paraná.

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bonita, Inácio Sortudo, fui eu, pedi da nossa amiga lá do Paraná, da cidade de Maringá, um abraço aqui, deixa eu achar aqui nas minhas anotações, né, que são muitas participações aqui, a gente se perde, né, tem que mandar alô, né, ontem, né, fiquei devendo um alô pra Maristane, alô Maristane, ontem tava trabalhando e ouvindo a sentinela, né, fiquei devendo um abraço pra ela, um abraço Maristane, também com a gente, né, um abraço aí, né, o pedido musical da nossa amiga Mariana, né, a Mariana e a Ângela. Inácio Sortudo fui eu. É o programa Show da Tarde aqui na Sentinela Pampeana 87.9, né? 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

mandando mais alô aqui. Alô, dona Neuza, tá sintonizadinha, né? O nosso corpo tá bom, né, dona Neuza? Também um abraço pro Carlinhos Batista. Alô, seu Carlinhos Batista, tá pedindo Amigo com o Amado Batista, é? O Amado Batista e o Eduardo Costa. Vou tocar pro senhor, viu? Seu Carlinhos Batista, um abraço. Sintonizado aqui na Sentinela Pampeira, sempre sintonizado, né, seu Carlinhos? Um abraço pro senhor e toda a família. Carlinhos Batista, também sintonizado com a gente, a dona Ilma. Alô, dona Ilma Cortellini, tá pedindo Rosto, deixa eu ver aqui, Rosto. É, Rosto, calma aí, onde é que tá as minhas anotações aqui, né? João Paulo e Daniel, Rosto Molhado, vou trazer essas duas aí pra ela, né? E para o seu Carlinhos Batista, 15h44, vamos com mais signos, vamos trazendo mais signos aqui pra você que tá sintonizando na 87, né? Vamos trazendo aqui os outros três signos pra você que tá ligado com a gente aqui na 87.9, né? São 15 horas 44 minutinhos, 3h44, hora certa se crede, gente que coopera cresce, né? É o nosso show da tarde nesta quarta-feira de garoa na querência do Bugio, 15 graus.

Vamos com mais signos, vamos trazendo aqui, calma aí coração, aguenta o coração aí, aguenta o telefone, já vou atender. Alô para nós de Libra, atenção nós librianos, alô nós de Libra, atenção. Amizades e projetos passarão por uma renovação completa com o eclipse solar desta tarde. Um grupo poderá ficar para trás, enquanto outro chegará com propostas mais afinadas com seu momento, Libra. Com Vênus em seu signo, você atrairá as pessoas certas sem precisar correr atrás. Uma notícia de longe abrirá o caminho, Libra. Conquista importante na carreira para nós de Libra. Alô, Escorpião. Alô, tio Renato. Alô, você de Escorpião. O eclipse solar desta tarde dará largada para uma virada profissional importante. Nova posição, um convite ou uma mudança de rumo poderá se desenhar nas próximas 4 semanas. Se posicione e suba no palco, Escorpião. Uma questão de dinheiro compartilhado se resolverá de forma inesperada a seu favor. Pratique nova filosofia e assuma a direção da sua história, viu, Escorpião?

bem, vamos seguindo com os signos, vamos trazendo o Sagitário. Alô Sagitário, viagens, estudos, publicações e acertos de documentação entrarão em um ciclo de soluções brilhantes com o eclipse solar da tarde. Um plano que parecia distante ganhará a data e endereço. Propostas poderão surpreender, viu Sagitário? Alguém de outra cultura ou de outra cidade ampliará suas possibilidades. Alargue os horizontes e brilhe publicamente. Poder de influência em alta para você de Sagitário.

Maravilha, 15h48, faltando 12 para as 4, hora certa, Sicredi, gente que coopera, cresce. Vamos trazendo aqui mais música, né? Pedidos ouvintes. Deixa eu trazer aqui um som aqui, deixa eu ver. Vem chegando para o seu Carlinhos Batista. É o Amado Batista e o Eduardo Costa, amigo. É, vem chegando então para o seu Carlinhos Batista. Na sequência eu trago para a Ilma Cortellini, alô Dona Ilma, João Paulo e Daniel, Rosto Molhado, aqui na programação do Show da Tarde, na 87.9.

É, música bonita aí do João Paulo e Daniel, Rosto Molhado, o pedido da nossa amiga Ilma Cortellini, um abraço, dona Ilma. São 15 horas e 55 minutinhos, 13h55. 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Vamos trazendo signos, vamos trazendo mais signos aqui na tarde para você que está sintonizado. Vamos trazendo aqui, né, o nosso horóscopo da tarde, aqui do Show da Tarde. Vamos lá, então. Vamos trazendo agora para você de... Deixa eu ver aqui para você de Aquário, Aquário e Peixes. Alô, você de Aquário e Peixes. Vou trazendo aqui, né? Vamos trazendo aqui para você de Aquário e Peixes. Alô, Aquário. O eclipse solar desta tarde será um divisor de águas nas parcerias de trabalho ou na vida a dois. Uma união poderá se firmar, outra poderá se redefinir e, em ambos os casos, a relação ficará mais honesta, Aquário. Um assunto do coração ou dos filhos traz uma novidade gostosa. Escute o outro sem perder a sua verdade, viu, Aquário? Formalize uma associação. Casamento em alta para você de Aquário, viu, Aquário? Ó, casamento em alta, então, para você de Aquário, né? Você que está sintonizado aqui na 87.9 no nosso Show da Tarde. Vamos trazendo para Peixes, alô, Peixes. Encerrando aqui com Peixes, trabalho, rotina e saúde entrarão em um ciclo novo com o eclipse solar desta tarde. Um hábito antigo poderá ser finalizado e outro muito melhor entrará no lugar, Peixes. Uma novidade em casa ou na família mudará a organização cotidiana. Reformule a agenda, firme um contrato e brilhe numa nova atividade, Peixes. Oportunidades baterão à porta. Poder de conquista e sucesso para você de Peixes. Olha aí, Peixes.

15h58, quase encerrando a nossa primeira hora, né? E temos um recadinho aqui, temos um convite, né? Temos um convite aqui, né? Para você que está sintonizado na 87.9, né? No nosso show da tarde aqui. E isso mesmo, né? Temos um convite aqui, vamos trazendo aqui o convite para você que está sintonizado na 87.9. É, temos um convite, é, aqui para você, ó. Convite, participe da Semana da Pessoa com Deficiência 2026. Espaço integrado, Municipal de Educação Especial, de 21 a 28 de agosto de 2026. Uma semana de inclusão, aprendizado, cultura e valorização das diferenças. É, então convite, né, da Semana da Pessoa com Deficiência 2026 em São Francisco de Assis, né? Que bacana, né? Então, né, dia 21 de agosto, né? 21 de agosto, sexta-feira, abertura, né? Dia 22 tem confraternização, dia 23 tem a missa na Santa Rita de Cássia, dia 24 é o festival de dança, né? E tem muitos outros eventos aí para você na Semana da Pessoa com Deficiência 2026, né? Um abraço para os amigos aí da Prefeitura Municipal, da Secretaria Municipal de Educação, né? Também da Secretaria da Saúde, um abraço aí, né? A gente recebeu o convite aqui nos estúdios, né? São 15 horas e 59 minutinhos. Obrigado pela companhia, obrigado pela audiência. É o show da tarde, né? Aqui na 87.9. É o show da tarde, né? Quase encerrando a nossa primeira hora. E vamos falando aqui dos nossos apoiadores culturais com a gente na primeira hora, né? Aqui na primeira hora com a gente. Vamos trazendo aqui, né? O pessoal ligando, mandando mensagens no WhatsApp, né? Coisa boa, né? E a gente se virando nos 30, né? Pra atender todo mundo, né? Deixa eu mandar um abraço aqui primeiro pra Maristane. Alô, Maristane, né? Ontem a Maristane tava ligadinha, né? Fiquei devendo, né, um alô pra ela, né? Que coisa, né, Maristane? Me desculpa, viu? Ela pediu Fundo da Grota, é? No Fundo da Grota eu vou trazer, Maristane, hoje, né? Não sei se tu tá ouvindo hoje, né? Mas vou trazer pra ti, viu, Maristane? Um abraço, me perdoa, né? Ontem não, né? Não consegui trazer o teu alô, né? E o teu pedido musical, mas hoje, se Deus quiser, eu vou trazer, viu? São 16 horas pontualmente, 4 da tarde. 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Música.

Maravilha, então, vamos abrindo a nossa segunda hora aqui do Show da Tarde, claro, vamos abrindo a nossa segunda hora do Show da Tarde. 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Também com a gente, alô Maristane, tá sintonizada, obrigado Maristane, um abraço, ontem né, fiquei devendo teu alô né Maristane, me perdoa viu, ontem fiquei devendo teu alô né, que barbaridade né, mas um abraço Maristane, tá sintonizada com a gente, um abraço pro Roberto também né, Roberto deve estar trabalhando né, tá na labuta lá no Uruguai né Maristane, um abraço, acho que é Uruguai ou Uruguaiana né, agora não lembro né, um abraço Maristane. 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

0: Maristane tá sintonizadinha com a gente. Um abraço, Maristane. Ela tá pedindo uma do Teodoro Sampaio. É uma antiga do Teodoro Sampaio. Vamos trazer, viu, Maristane? Vou trazer pra ti, né? Hoje não vou ficar devendo, né? São 16 horas 4 minutos, 4 e 4. 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Deixa eu ver quem é que tá pedindo aqui mais som. Deixa eu ver. O seu Neron. Alô, seu Neron Carvalho. Tá sintonizado, tá pedindo. Deixa eu ver aqui, o seu Neron tá pedindo. Amar não é crime, vamos trazer aqui o amar não é crime. É.
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0: vou trazer para o seu Oneron Carvalho, os amigos no Camelódromo. Um abraço, seu Oneron, tá sintonizado com a gente aqui na 87, né? Seu Oneron, né? Sintonizando ali no Camelódromo, os amigos, né? No Camelódromo, trabalhando com essa garoa, né? E sintonizados aqui na 87.9 Rádio Sentinela Pampiana e Gil Neymar ao vivaço com você. 15 graus. 15 graus aqui nos estúdios da mais ouvida da cidade. Em chegando o som, deixa eu preparar aqui o som do seu Oneron, né? O seu Oneron tá pedindo, mas eu vou trazer aqui o pedido da Maristane, né? Ontem fiquei devendo, né? Fiquei devendo o pedido da Maristane, né? Que coisa séria, né, Maristane? Eu vou trazer Gino e Geno. É, Gino e Geno, Coração Cigano. Essa aqui é boa, né? Essa aqui é bonita do Gino e Geno. Eu vou trazer para Maristane. Um abraço, Maristane. Também na sequência a gente vai com os apoiadores culturais, né? Porque são aí vários, né? A gente tem que atender o pedido dos ouvintes também, né? E logo mais eu trago o pedido aí do seu Oneron Carvalho. O pedido aí do seu Oneron é o Amar Não É Crime. Vou trazer para o seu Oneron também. Mas chega aqui, chega então para Maristane. Alô, Maristane. Gino e Geno, Coração Cigano. Um abraço, Maristane e toda a família.

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5: Maravilha então, 4h13, 4 horas 13 minutinhos, hora certa, se crê de gente que coopera, cresce, canta, Sidney Lima. Amar não é crime, alô seu Oneron, pessoal no Camelódromo.

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10: Boa tarde, Ginei. Estou ligado no teu programa. Roda aí o porca véia, gaiteiro por demais eu sou, porca véia.

maravilha, música bonita aí do grande Porca Véia, Gaiteiro por Demais. É, pedido do nosso amigo Júlio César, um abraço Júlio César, tá sintonizado na 87, mandou um áudio pra gente aí, né? Um abraço Júlio César, um abraço pra ti, meu amigo, toda a família, né? Sintonizado aqui na 87.9, é o programa Show da Tarde aqui na Sentinela Pampiana. Um abraço Júlio César e toda a família, Porca Véia, música bonita, né? Gaiteiro por Demais.

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1: É, gaiteiro por demais, nosso grande cantor aí gaúcho, né, que já partiu, né, porca véia. 16h27, vamos falando aqui dos nossos apoiadores culturais, claro, vamos falando aqui dos nossos apoiadores culturais que estão com a gente aqui na 87.9, vamos trazendo aqui os nossos amigos dos nossos apoiadores culturais, claro, melhor do comércio assisense, vamos trazendo aqui as empresas que nos apoiam culturalmente, claro, vamos falando aqui, né, da gurizada aí que tá com a gente aqui no show da tarde desta quarta-feira de garoa, né, parece que agora deu uma acalmada, né. Logo mais vamos com a previsão do tempo, né? Daqui um pouquinho vamos com a previsão do tempo aí para você que está sintonizando na 87.9. Um abraço aos amigos que estão nos levando de carona. É, vá com calma aí no trânsito, vá com calma nas rodovias, nas BRs, né? Nas RS, né? Pista molhada, é perigoso aí, né? O carro derrapar, o carro aquaplanar, né? Com água na pista, né? Cuidado no trânsito, respeite a sinalização, viu? É isso aí, né? Respeite os limites, respeite as velocidades máximas nas vias. Seja um bom condutor, né? Seja um bom motorista.

0: de fundo, música bonita, Grupo Minuano, No Calor dos Teus Abraços. Uma regravação, né, da música aí das lindas Irmãs Galvão. E vamos falando aqui dos nossos apoiadores culturais, é, os nossos amigos aí nos apoiam culturalmente. 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

maravilha, 16h33, 4h33, hora certa, se crede, gente, que coopera, cresce. Vamos atender o telefone, 3252-3445. E chegando eles, os nossos amigos do grupo de Campo e Rodeio. Alô, seu Jair e toda a equipe. Razão do meu padecer. Alô, pai, João Pedro. Alô, mãe, Nidhi. Estão sintonizados no mandarino. Na sequência, eu trago o coração forte com Mano Dias. É o programa Show da Tarde aqui na Sentinela Pompeana. Bora atender os ouvintes. Ligue pra cá, 3252-3445.

minutinhos, 4h41, é o show da tarde aqui na Sentinela Pompeana. Alô, seu José Meira, na Vila Nova, tá sintonizadinho? Tá pedindo Teixeirinha? É, o Teixeirinha, Vida de Solteiro, vou trazer pro senhor agora, seu José Meira. Um abraço pro senhor e toda a família. Vida de Solteiro, é música bonita aí, né? Também um abraço a Dona Neri, tá pedindo Tropeiro Velho, vou trazer pra senhora também, viu, Dona Neri? Um abraço. Canta então pro seu José Meira na Vila Nova, Vida de Solteiro com o grande Teixeirinha.

É, música bonita aí do Teixeirinha, né? Grande Teixeirinha, tropeiro velho. Pedido aí da dona Neri. Um abraço, dona Neri. 16 horas 48 minutinhos, 4h48. É o nosso show da tarde aqui na Sentinela Pompeana, né? Quase encerrando, né? Quase encerrando. Ainda falta 9, né? Falta 9 minutinhos ainda para o término da nossa programação. Vamos falando aqui dos nossos apoiadores culturais, né? O melhor do comércio assisense com a gente aqui. Vamos falando, né? Vamos falando aqui. Dos amigos aí que estão com a gente, né? As empresas que nos apoiam culturalmente. É, com a gente aqui nesta primeira hora, né? Aliás, na primeira hora a gente teve a Rede Conexão Telecom. É, a Rede Conexão Telecom aqui com a gente, né? E as inscrições acabaram, gente, hein? As inscrições acabaram, hein? Então, as inscrições acabaram, né? Acabou, né? Acabou as inscrições, né? Aqui para a corrida, né?

Muito bem, 16h51, faltando 9 minutinhos para as 5 da tarde. Vamos falando então dos nossos apoiadores culturais com a gente aqui, né? Quase encerrando a nossa programação de hoje. Vamos falando aqui da Rede Conexão Telecom com a gente na primeira hora aqui do show da tarde, né? Um abraço para os amigos da Rede Conexão Telecom, e as inscrições acabaram, né? Acabou as inscrições aí para a corrida, né? Então acabou as inscrições para a corrida, né, da Rede Conexão de São Francisco de Assis. Então não tem mais inscrições, não tem mais vaga aí, né? Já estão cheias as inscrições para a corrida, né, da Rede Conexão Telecom aqui de São Chico. A corrida é o dia 16, né? Dia 16, 16 de agosto, às 8 horas, ali na Rede Conexão, tem a corrida, né? É, na loja da Rede Conexão, então, de São Chico, na 13 de janeiro, 13h15, né? Uma boa prova a todos os ouvintes aí, né? Pessoal que vai correr, né? 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Também com a gente, Laboratório Luiz Fernandes, Carumi Modas, também com a gente, Pit Stop Auto Center, Ragem Lojaria Ótica, Sicred com a gente, também Nova Veneza Comércio de Cereais, e também com a gente aqui, né? Na segunda hora com a gente, Farmácia Farmacias, é a Farmacias, também o Luizinho Autopeças, a Ferragem dos Guris, também com a gente o grupo De Campo e Rodeio, a gurizada do De Campo e Rodeio, é a gurizada aí do De Campo e Rodeio, né, o seu Jair e toda a equipe. 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Essa dupla aqui. Vamos ter que conhecer, né, as novas estruturas do nosso Hospital Santo Antônio, né? A recepção, né? 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Também o Sicred com a gente na segunda hora. E o Sims com a gente aqui na segunda hora do nosso show da tarde, né? São 16 horas mais 53 minutinhos. Vamos com a previsão do tempo, né? Enquanto dá tempo aqui, né? Vamos trazer a previsão do tempo. Deixa eu preparar aqui a previsão do tempo, né? O que os meteorologistas, né, têm pra gente aí?

hoje é terça-feira, aliás, amanhã, quarta-feira, né? Amanhã é quarta-feira, não, amanhã é quinta, né? Amanhã é quinta, ó, tô perdido. Amanhã é quinta-feira, dia 13. Amanhã é quinta-feira, dia 13, marcando 5,6 milímetros, ó, 5,6 milímetros. Máxima 16, mínima 13. Na sexta, dia 14, sexta, marcando 1,6 milímetros. Na sexta, máxima 19, mínima 13. No sábado, dia 15, máxima 22, mínima 14. E olha só, gente, um resumo para você. Chuva, então, chuva de amanhã, quinta, até o dia 20, gente. É chuva nos dias todos, ó. Dia 14, dia 15, dia 16, dia 17, dia 18, dia 19, dia 20, dia 20 tem chuva. Até o dia 20 tem chuva. Depois o tempo melhora, ó. A partir do dia 21 de julho, de agosto, né? 21 de agosto, o tempo melhora. Segundo o Climatempo, né? Então, tem chuva toda semana, ó. Tem toda semana chuva, né? Nessa semana até né? Sexta tem chuva. Depois começa sexta, sábado, domingo, segunda, terça, quarta e quinta tem chuva na querência do Bugio, gente. Olha só que coisa terrível, hein? Dias úmidos e úmidos e úmidos na querência do Bugio, ó. Mas são previsões, né? São previsões. Tudo pode mudar, com certeza, né? Tudo pode mudar, né? 16 horas 55 minutinhos, 4h55, hora certa, Sicredi, gente que coopera, cresce. O show da tarde que vai ficando por aqui, é. Você sabe. Fique ligado, a partir das 17 horas 5 da tarde, William Paz chega para comandar o fogo de chão e viola aqui na Sentinela Pombena. Um abraço para você, fique com Deus e a gente volta amanhã, se Deus quiser, amanhã, quinta-feira, 13 de agosto. Amanhã a gente volta, 15 horas, com mais uma edição do nosso show da tarde. Obrigado às empresas, obrigado aos nossos apoiadores culturais, obrigado você que ligou, que participou. Fique ligado, então, 5 da tarde, William Paz comanda aí o fogo de chão e viola. Um abraço e até amanhã às 15 horas. Fica a última, defendendo a minissaia, os amigos do Grupo de Campo e Rodeio. Essa que é boa, hein? Essa que é boa pra dançar, né? Defendendo a minissaia, Grupo de Campo e Rodeio. Alô, seu Jair e toda a equipe. Um abraço e até amanhã, 15 horas. Tchau, tchau.

Alô, seu Osmar Pivoto, tá ligadinho com a gente? Um abraço, seu Osmar. Quase não deu tempo, seu Osmar. Amanhã eu toco uma pro senhor, viu? Amanhã o senhor pede a música que eu toco, viu? Um abraço, seu Osmar Pivoto.

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1: 17 horas e 7 minutos.
2: Muito bem, são 17 horas e 7 minutos, 17 e 7. Vamos chegando aqui nos estúdios da Sentinela, vamos chegando no teu rádio, você que nos ouve através da frequência 87,9 FM. Vamos começando o nosso final de tarde por aqui. Vamos, vamos, você que está nos ouvindo em casa, você que está saindo do trabalho, obrigado pela companhia, está buscando a criançada na escola hoje, está chovendo, né? E o radião do carro sintonizado na 87, você que sai do seu trabalho, muito obrigado pela companhia, né? Vamos chegando aqui nos estúdios da 87,9 FM, eu, William Paz, faço a companhia para vocês, até às 19 horas com a boa música e informação, né? O nosso melhor do comércio local, no nosso giro comercial, as empresas em destaque, os melhores negócios. Tudo bem com vocês de ontem pra cá, depois da chuvarada? Espero que esteja tudo ótimo, né? Bastante chuva, tempo de garoa, como é o mês de agosto, né? Ele estava fora do comum, como estava no início aí do mês, né? Nós já estamos chegando nesse final de semana, na primeira quinzena do mês de agosto. Por incrível que pareça, os primeiros 15 dias eles não passaram, eles voaram, né? Agora vamos ver como vai ser a reta final, que se arrasta, os 15 dias se tornam eternos. Então vamos ver o que vai ser. E estava fazendo calor no inverno, mês de agosto é isso aí, né? Nós já esperávamos e agora ele deu as suas caras, né? Vamos chegando na edição do programa de hoje, 12 de agosto, então. Você é nosso convidado especial a colocar o seu rádio no volume máximo, que a nossa boa companhia está só começando, né? E nós já iniciamos, né, mandando um carinho especial para você que está nos ouvindo. E daqui a pouco nós vamos trazendo aí o nosso giro comercial com os melhores negócios do comércio local. Mas agora nós vamos iniciar a nossa programação falando sobre essa preocupação e essa explosão de reclamações das contas de luzes, né? As contas de luz assustaram moradores de Santiago e de região. As contas de luz que começaram a chegar nesta semana estão dando o que falar, né? Inúmeras mensagens, postagens, né, voltados com o aumento repentino nas faturas de energia elétrica, estão preocupando e surpreendendo o consumidor. Os relatos são parecidos. Contas que antes ficavam entre R$ 250, R$ 300, passaram a serem cobradas de R$ 600 até R$ 800. Em alguns casos, os consumidores afirmaram que o valor praticamente triplicou. Também há quem diga que recebeu aviso de corte mesmo sem ter nenhuma conta em atraso. Outra reclamação frequente é o prazo curto para o pagamento. Muitos consumidores disseram que a conta chegou com o vencimento muito próximo da data de entrega. Uma seguidora, né, contou que foi informada que isso ocorreu por causa de mudanças no processo de faturamento, orientando os clientes a pagarem a conta para evitar o acúmulo das duas cobranças no mesmo período. Também chamam a atenção os relatos de pessoas que passaram dias fora de casa e mesmo assim receberam muito caro a sua conta de luz, acima do consumo habitual. Um consumidor, ele afirmou que sua fatura saltou pouco mais de 300 para R$ 600, mesmo não estando em casa, usando a energia, né, além daquilo que ele já havia gasto. Segundo o movimento na agência da RGE de Santiago, foi intenso nesta terça-feira, no dia 4 de agosto, e a informação é de que havia fila para atendimento com pessoas aguardando do lado de fora do escritório para registrar reclamações e buscar esclarecimentos sobre os valores cobrados. Outro assunto que está movimentando as conversas nas redes sociais é uma especulação sobre consumidores que não se enquadram na tarifa social e o benefício às famílias de baixa renda. As reclamações também envolvem moradores que possuem energia solar. Um seguidor contou que, mesmo gerando a própria energia, recebeu uma conta de 187 contra cerca de 120 no mês anterior. Outro afirmou que consumiu mas pagou 107 de contribuição para o custeio da iluminação pública, o CIP, fazendo com que a conta ultrapassasse os R$ 200. Também circulam informações sobre possíveis reajustes nas tarifas, com comentários de aumento em torno de 16% na energia elétrica e 6% na água. Porém, esses percentuais ainda precisam de confirmação pelos órgãos responsáveis, Corsan e RGE. Diante da grande quantidade de reclamação, a orientação é que os consumidores confiram os dados da fatura e, caso identifiquem alguma cobrança que esteja fora do padrão, procurem os canais oficiais da concessionária para solicitar os esclarecimentos e, se necessário, registrar uma contestação. Então, foi movimentado o início do mês nas agências, né, da RGE em Santiago, devido ao consumidor ser surpreendido. Eles foram surpreendidos aí com o aumento da luz, que triplicou. E os consumidores, não é só de Santiago. Não é só de Santiago, é no Rio Grande do Sul. Né? A concessionária justifica a alta por reajuste da ANEEL e consumo no inverno. Procon suspendeu cobranças para análise e exigiu mais atendentes devido às longas filas na agência. Os consumidores de Passo Fundo, no norte do Rio Grande do Sul, enfrentaram também longas filas na agência da RGE para contestar o aumento expressivo nas contas de luz. Diante do volume de reclamações sobre as faturas que chegaram a triplicar do valor de um mês para o outro, o PROCON já suspendeu pagamentos de pelo menos 7 faturas e notificou a concessionária. O caso também será levado ao Ministério Público para investigação. O empresário William Juan Moraes relata que a fatura saltou do valor de 201 em junho, com consumo de 444 quilowatts, né, para R$ 759 em julho. O consumo chegou a aumentar em 150 quilowatts, mas em proporção bem menor ao aumento da cobrança. Ele, que possui painéis fotovoltaicos instalados em casa, afirma ter encontrado inconsistências semelhantes nas contas de 6 endereços da família. Ana Clara Andrade de Oliveira também foi surpreendida com a cobrança. A conta dela passou de R$ 751 do mês anterior para R$ 2.207. Eu acho um absurdo, porque eu não gasto tudo isso, eu trabalho o dia inteiro, então eu acho um absurdo isso daqui, diz a comerciante, que afirma não ter condições de pagar o novo valor. Já a manicure Jennifer Bueno dos Santos, de Passo Fundo, que costumava pagar no máximo R$ 420, recebeu uma fatura no valor de R$ 954 no mês subsequente. Na agência, ela foi informada de que a empresa fará uma análise. Eles me deram um papel com uma análise que até 5 dias eles têm para ir lá na minha casa para ver se vão resolver ou não o problema. Mas não me disseram se vão baixar o valor ou não. Me disseram que eles podem fazer uma releitura. O grupo CPFL, que é o controlador da RGE, justifica que o aumento nas faturas é motivado pelo reajuste tarifário anual autorizado pela Agência Nacional de Energia Elétrica, a ANEEL, e pelo maior consumo de energia no inverno. Desde 19 de junho, a energia elétrica ficou, em média, quase 15% mais cara para os consumidores atendidos pela concessionária. O PROCON de Passo Fundo também está acompanhando os casos e a coordenadora do PROCON do município, Alana Schutz, destaca as falhas no serviço. Então, se você, né, recebeu aí já a conta da sua energia elétrica e você achar, né, o nosso ouvinte achar que ultrapassou, né, aquilo que você realmente usa, você pode questionar através aí dos serviços do PROCON, né, para que façam uma releitura. Pode haver erros, pode haver algo que não está coincidindo com o que você está gastando, isso pode ser questionado. Não é possível que de um mês para o outro, né, um consumidor vai triplicar o uso da sua energia elétrica. E aí eu acho engraçado o pessoal dizer que Ali a gente vê que a empresa diz que no inverno as pessoas consumem mais. Eu acho o contrário. É no verão. Não tenho conhecimento técnico para falar para vocês, mas eu creio que seja no verão, que se liga o ar-condicionado, o ventilador, tudo ao mesmo tempo. As pessoas ficam muitas vezes mais tempo, até mais tarde acordada. O gasto é bem maior, né? Eu não vejo que o inverno a gente gaste mais do que no verão. Vocês imaginam se está vindo o valor da energia elétrica nesse valor no inverno, o que, que tem para vir no verão? Tem que ser questionado, né? Uma nota da CPFL da RGE: é comum que em períodos de temperaturas extremas, tanto nos dias mais frios quanto nos mais quentes, o consumo médio de energia nas residências sofra alterações. Isso acontece principalmente pelo uso mais frequente de eletrodomésticos como aquecedores, chuveiros elétricos, ventiladores, ar-condicionado e até geladeiras que precisam trabalhar mais para manter a temperatura ideal. Isso é uma justificativa da RGE-CPFL. E a RGE esclarece que esse cenário pode ser resultado de uma combinação de fatores típicos da estação. Além do aumento natural no consumo, o reajuste anual autorizado pela Agência Nacional de Energia Elétrica, ANEEL, em junho também impacta o valor da fatura. Em 19 de junho, entrou em vigor o reajuste tarifário da CPFL-RGE, aprovado pela ANEEL. O índice médio aplicado para consumidores residenciais foi de 14,98%. Então nós já tivemos esse aumento aí, né? Desde junho foi autorizado, julho já veio, 14,98% a mais. No cálculo das tarifas, a ANEEL considera a previsão de custos com compra de energia, geração, sistema de transmissão e os encargos setoriais de acordo com as regras estabelecidas para o setor. Para a distribuição de energia elétrica, única parte que a CPFL e a RGE gerencia, a ANEEL estabelece a receita eficiente para a empresa. Então nós vamos ter que começar, né, a ficar de olho quando chegar a nossa conta de luz, comparar os números de um mês para o outro para ver se está batendo. Né? Tem muitas pessoas que às vezes só pega o papel, dá uma olhadinha por cima, esse é o valor que eu tenho que pagar, vai lá e paga e às vezes não acompanha. Né? Mas os gaúchos, o estado do Rio Grande do Sul, né, em vários municípios, estão assustados aí com o valor da energia elétrica. Música.

Alguém tem que pagar essa conta, né? Que coisa braba isso, é assustador a gente receber o talão da nossa luz, né? Eu tô aguardando o meu chegar. Olha aqui, vamos ficar de olho, vamos comparar os números. Se tiver que buscar o nosso direito como consumidor, nós vamos buscar, né? Vamos ficar de olho. A comunidade tem que ficar atenta aí ao que está chegando na tua casa. Além desse aumento, a gente pode questionar se vem algo aí equivocado, né? Que coisa braba. Tá ficando difícil, minha gente. Tá ficando difícil. São 17 horas e 21 minutos. 17 e 21, a nossa temperatura é 14 graus nos estúdios da Sentinela Pampiana. Probabilidade de chuva em 95%, umidade 90% e ventos de 3 km por hora. A chuva segue por esta quarta-feira à noite que entra por aí. Quinta-feira também tem previsão de chuva. Sexta-feira, tempo nublado e úmido. E sábado, previsão de garoa. Essa é a nossa previsão do tempo aqui que a gente tem para vocês. São 17 horas e 21 minutos. Nós vamos trazendo no nosso giro comercial o nosso comércio local que chega conosco para mais uma programação. Chegando aqui na nossa, no nosso giro comercial, os destaques do nosso comércio, as nossas empresas e os melhores negócios. 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Abraço, Marquinhos, obrigado pela carona. 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Você vai ouvir a gente falar aqui na nossa programação. Essa novidade, né, que vem chegando aqui no nosso programa, né, vocês vão ouvir a gente falar durante o Fogo de Chão e Viola. Em especial aí aos proprietários, né, os proprietários aí desse novo serviço de São Francisco de Assis, né, bateu aquela fome gigante, se prepare que o Dino Lanches Delivery está chegando. São 17h23, nós vamos com a música, a boa música aqui da nossa programação chegando para você, já já a gente está de volta. Enquanto isso, vai cantar aqui, né, no nosso programa, a nossa produção preparou para trazer para vocês, para a gente matar a saudade nesse dia do meio, hoje é quarta-feira do sofá, não é mesmo? O inventor dos amores, Gustavo Lima, e já já eu estou de volta, não sai daí.

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3: 17h29.
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Muito bem, Jorge Matheus cantando para você, Medida Certa, nesse finalzinho de tarde. Daqui a pouco a gente já começa a cumprimentar o nosso ouvinte com o nosso boa noite, hein? A partir das 18 horas a gente já pode dizer boa noite. Voltamos com vocês, já tem o registro, a participação do nosso ouvinte que está em massa aqui na linha, mandando mensagem, aquele zap ligando, participando. Mas antes nós temos os nossos recados, né? 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

17h49, olha só, pessoal, presta atenção nessa oportunidade de emprego. Tem vaga de trabalho aí na loja Vivo para vendedor. Quem tiver interesse, né, só levar o seu currículo ali na loja Vivo, em diagonal ali aos Correios, né, você pode deixar ali o seu currículo e ser selecionado para uma entrevista e também para uma vaga de emprego para vendedor, salário comercial, comissão, plano de saúde, oportunidade de crescimento. É só você chegar na loja Vivo, a loja Vivo está precisando de vendedor. Então quem tem interesse, né, integrar a equipe da loja Vivo, né, é só chegar ali com a nossa gerente, a Franciele, né, deixar o seu currículo, que se você for selecionado para entrevista, você vai, né, poder ser entrevistado, mostrar aí os as suas qualidades, né, e integrar aí ao time da loja Vivo. A loja Vivo tem vaga aí para vendedor. 17h50, abraço Suziele, obrigado pela companhia, minha querida, tá na hora do chimarrão, cadê esse mate bonito? Carinho especial aí pra você, bom final de tarde, o Marcelinho tá nos ouvindo no bairro João 23, a Rosane mandou mensagem pra cá, o Josiel nos acompanha, o Carlinhos também tá nos ouvindo, né, ele e o Franklin, pessoal do Dino Lanches, um carinho especial aí pra vocês, meu amigo Tita, obrigado pela companhia, alô Rosângela, um abraço minha querida pra você, obrigado pela audiência, né? Também a Viviane tá nos ouvindo. Compadre, tudo bem? Eu moro sozinha com as crianças, veio quase R$500 de luz, sendo que eu pagava antes, não chegava a 100. E aproveitando, toca a música Bala Alojada do Gustavo Lima. É, pega os teus dois papéis de energia elétrica e vai até, né, os órgãos de fiscalização, leve que alguma resposta vai haver para esse teu documento, que mais que triplicou, né? R$500 para R$100 é uma grande diferença, né, pessoal? Então, acho que deve haver algum erro aí. Então, você leva aí, Viviane, lá no Procon, onde você achar que deve buscar esse auxílio para o pessoal poder te auxiliar, tá certo? Quero mandar um abraço à minha amiga, doutora Carla Capuzinhac, né? Um carinho especial para ela. 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Nós vamos com mais uma canção, Rick Renner chegando na íntegra. Já já eu tô de volta, não sai daí.

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2: 18 horas e 3 minutos.
3: 18 horas e 3 minutos, 18 e 3, já dá pra gente saudar o nosso ouvinte aí com boa noite, né? Você que está acompanhando a 87.9 FM, está no ar o programa Fogo de Chão e Viola, essa boa música que a gente traz pra você no final da tarde e no início da noite. Aquele chimarrão gostoso, não chegou foto aqui pra mim ainda do mate. Cadê o nosso ouvinte? Hoje tá propício pra comer bolo frito, cueca virada, tomar um chimarrão, né? Que coisa boa! Daqui a pouco a gente já vai fazer isso, se Deus, nosso Senhor quiser e Ele quer, né? Daqui a pouco a gente vai também aproveitar. 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Temperatura se mantém na marca aí dos 14 graus, com a chegada da noite vai descendo um pouquinho, mandando um abraço aqui aos meus amigos, né? A Maria Manuela e o Vitinho estão nos ouvindo. Já tá chegando um modão aqui pra gente ouvir do Eduardo Costa, Antes de Voltar pra Casa, e Gian Giovanni, Não Vivo Sem Você. Isso aqui é da tua época, minha amiga, dona Manuela? Na época que tudo era guria, namorava e beijava na boca, né? Oh, coisa linda, mas ela é uma guria ainda. De essência e espírito, no auge dos seus 102 aninhos, tá chibarreando aí, ouvindo a nossa programação. E diz que tem bolo frito por aí, me manda uma prova. Olha aí, ó, fogão campeiro. Coisa boa, e tem mesmo. Olha aí, o Vitinho tá me mandando as fotos aqui. Bom início de noite pra vocês, viu, meus amigos? Também com a gente aqui, a dona Zoraia, e tem bolo frito por lá. Olha aí, ó, e erva mate na fé. 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Oh, coisa boa esse chimarrão, coisa linda. Eu tô de bico seco aqui. A Jânio Braguinha, obrigado pela companhia. Alô, Rosane, beijo pra você. Vamos com mais uma moda aí chegando. Coloca o rádio no volume máximo, porque o Eduardo Costa tá passando por aqui nessa quarta-feira do sofá com essa moda maravilhosa de antes de voltar pra casa.

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1: 18 horas e 12 minutos.
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5: Pai nosso que estás no céu, santificado seja o teu nome. Venha o teu reino. Seja feita a tua vontade, assim na terra como no céu. O pão nosso de cada dia nos dá hoje. E perdoa-nos as nossas dívidas, assim como nós perdoamos aos nossos devedores. Não nos deixes cair em tentação, mas livra-nos do mal. Porque teu é o reino, e o poder, e a glória, para sempre.

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1: muito bem, 18 horas e 24 minutos, 18 e 24, né? Nós estamos de volta com vocês, mandando abraço aos nossos amigos, tá nos ouvindo aqui, né? A Carolina pediu pra gente, Jean Giovanni, Mil Corações, vamos ter que tocar aqui, Jean Giovanni, Mil Corações, daqui a pouco tá chegando no teu rádio, presta atenção nessa oportunidade de negócio, tem ponto de lavagem em anexo ao antigo Poço da Cotrijuí, com poço artesiano com aluguel de barbada. Quem tiver interesse é só entrar em contato no 99695-6215. Telefone 99695-6215, você faz contato aí para colocar o teu ponto de lavagem. Olha aí, ó, com poço artesiano, aluguel de barbada, pessoal. Um abraço aos nossos amigos que estão nos acompanhando. Chegamos na noite de quarta-feira. Noite gelada, a temperatura vai caindo com a chegada da noite, né? E tu nos ouve da onde? Fala pra mim da onde que tu tá chimarreando, da onde tu já tá pensando aí em fazer esse carreteiro, essa massa, essa polenta com molho, coisa boa. Quem é que tá pensando no cardápio da noite? Já passou da hora do bolinho de chuva. Já vamos começar a lidar no fogão. Quem é que tem o fogão a lenha que tá trabalhando por aí? Coisa linda, lareira, voltou a funcionar. Que maravilha. E o rádio ligado. É o rádio, seja ele na sala, na cozinha, no carro, né? Todo mundo nos acompanhando através da internet, enfim. E nós estamos atendendo o pedido musical aqui da Carolina. Pediu Jean Giovanni, essa música linda, Mil Corações.

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3: 18 horas e 29 minutos.
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1: 18 horas e 47 minutos.
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Muito bem, daí pra dançar Vaneira, é o sucesso que nós estamos ouvindo com Gangue da Vaneira tocando no teu rádio. Nós estamos de volta no finalzinho do nosso programa. Estamos chegando no finalzinho, os últimos minutos aqui do Fogo de Chão e Viola. Chegando ao fim de mais um programa e de mais uma quarta-feira, né? A semana já passou da metade, o descanso do fim de semana tá logo aí no horizonte, mas o dia ainda não acabou. Dá para aproveitar a noite, relaxar, recarregar as energias e curtir aí quem está ao seu lado, né? A gente se encontra de novo amanhã, no mesmo horário, com mais informação, a boa música, aquela energia de sempre e o nosso comércio local. Quero cumprimentar aqui, antes da gente encerrar, o nosso colega aqui de emissora, o Valdevi, que está de aniversário hoje. Salude, é o que a gente deseja aí ao colega, né? Que Deus te abençoe, te cubra de muita proteção, saúde e alegrias, viu, Valdevi? Um abraço aí para ti. E também quero cumprimentar a Josi. Fiquei sabendo agora, tardinha, eu não tenho o costume de acessar as redes sociais durante o dia, eu consigo acessar só à noite, né? O Instagram, o Facebook, que às vezes trazem lembranças pra gente de datas comemorativas como essa. Então eu não vi aí o aniversário da Josi, falei com ela hoje e não sabia que ela estava de aniversário também. Quero cumprimentar ela, Josiele, né? Um beijão para essa grande amiga do peito da gente e também o Valdevi, que estão de aniversário. São 18 horas e 52 minutinhos, quero mandar um abraço aqui também a Lucimara, que está nos acompanhando. Um abraço para você, querida, muito obrigado pela companhia, né? E você continue sintonizado aqui na Sentinela. A programação continua, tá chegando daqui a pouquinho no mais, o programa Anoitecer Sertanejo. É um programa que é conduzido pela colega Rose Salbego. Daqui a pouco tá chegando aí para vocês, né? 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Eu vou encerrando por aqui, 18h52, vai ficar pra você ouvir Maiara e Maraísa, Quase um Casal. Não sai daí, já já tem mais sucesso.

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Até às 20 horas eu vou fazendo companhia para você com o programa Anoitecer Sertanejo aqui para você, a você das vilas, dos bairros, do centro, do interior do município, a você que tá ligadinho aqui na programação. Uma abençoada noite então aí de quarta-feira, hoje quarta-feira, dia 12, 12 dias do mês de agosto de 2026. A temperatura 16 graus, isso aí, 16 graus a temperatura aqui em nossos estúdios. E assim a gente vai então até às 20 horas, agradecendo aí a você que tá ligadinho na programação. Alô, meu mano João Luiz, em seguida sai tua música aí. Alô, Tadiane, boa noite, Tadiane, é aquele carinho especial, e minha amiguinha.

19 horas mais 19 minutinhos, hora da coincidência, 19:19. Alô, minha amiguinha aí ligadinha na programação. Alô, dona Ivone, alô, Viviane, alô, é, minhas amiguinhas aí ligadinha na programação, estão curtindo a programação. O pessoal lá que tá ligadinho aqui na programação da 87.9, isso aí. Tá ligadinho também aí na programação, Carlinhos, tá curtindo a programação aí, uma boa noite, Carlinhos, seguidinha, toco aí. É, a música Lágrimas com Roberto e Meirinho. Também tá curtindo a programação aqui, deixa eu ver por aqui, né? A Viviane, né? Boa noite, amiga. Na escuta com a minha filha Milena. Alô, Milena. Alô, Viviane. Alô, dona Ivone. Carinho especial. É, o pessoal aí ligadinho aqui na programação da 87.9. E a Tadiane também tá ligadinha na programação. E vamos mandando lá pro meu mano João Luiz aí, pro pessoal que tá curtindo a programação. Amor Sem Resposta com Hélio Almeida.

Tá aí então com o Hélio Almeida, pedido musical aí do meu mano, aí ligadinho na programação. Alô, Carlinhos, é o Lobo Solitário ali do João 23, curtindo a programação, isso. Ele quer ouvir Lágrimas com Roberto e Meirinho, isso aí, o pessoal que tá curtindo a programação. Alô, seu José Costa, uma boa noite, seu José Costa, que Deus abençoe sua noite, meu amiguinho. Alô, minha amiguinha também ali, é claro, seu Euclides da Simone, curtindo a programação. Chega aí, Carlinhos.

19 horas mais 30 minutinhos, 19h30. É isso aí, minha amiga. É, estão de cortar os pulsos esses homens, né? Cada um pede uma música mais romântica que a outra. Hoje, quarta-feira, né? É, diz aí a minha amiga, né? Diz assim, meu Deus do céu, esses homens estão de cortar os pulsos. É, uma música atrás da outra, né, minha amiguinha? Que Deus abençoe a sua noite. Alô, meu mano José, curtindo a programação? É, vou tocando essa aqui pra tia. Tá na janta? Alô, meu pai, aquele carinho especial. Aí, meu mano, ele tá curtindo a programação. Tá lá na hora da janta, né? É, o João Luiz me mandou foto aqui, disse que não ia jantar. Que nada, 19 horas e 30 minutos, me mandou a foto da panela lá. Ali, José, ó.

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2: 19:38. Isso aí, 19:38. É isso aí. Olha só, minha amiga disse assim, ó. Meu irmão disse assim, eu sou romantismo puro, já que as mulheres não são românticas, é os homens. Então, ô, barbaridade. Então tá aí, lá pra minha amiga que tá ligadinha na programação, olha só. Vic Souza chega cantando aí pra você, essa aí, ó.

Tá aí, Vicky Souza aí chegou cantando isso aí, o pessoal, olha só, o pessoal tá, hoje é quarta-feira, eu não esqueci de ti não, Rosa, a Rosa diz assim, achou que eu não tava escutando, não, esqueci não, tava só esperando a Rosa me mandar um áudio, minha amiguinha Rosa 2, hoje ela não fez sagu, viu, Ana Lúcia, ontem ela disse que fez sagu com vinho, mas era mais vinho do que sagu, né, disse que tomou aquele do couro maravilhoso. Dormiu, disse que não viu nada, né? Se acordou hoje, disse que nem fogo no fogão fez, que calorão, veio bravo lá, né? Então tá aí minha amiguinha Rosa 2, aquele carinho especial. O seu Juarez Rosa também tá ligadinho, que é uma bem apaixonada lá. A Luciana também tá curtindo a programação e oferece aí pro João, isso. Chega aí minha amiguinha Rosa.

19h47, 19h47. Chega aí agora, pedido musical da Luciana. Então, esse cara sou eu. Oferece aí pro João aí, curtindo a programação. E a todos aí, né, minha amiguinha Rosa? Olha aí, né? É, esse cara sou eu. Quem será?

Esse cara imagina sou eu aí pra você que tá ligadinho aqui na programação da 87.9, é claro, a minha, tua, nossa, rádio Sentinela Pampeana e o programa, então, aí, Anoitecer Sertanejo pra você que tá ligadinho aqui na programação, né? Aquele carinho especial, você que tá sintonizadinho aqui na minha, na tua, na nossa rádio Sentinela.

19h56, aí 19h56, no oferecimento de Sicredi, gente que coopera, cresce, aquele carinho especial, então você que está sintonizado na programação, a gente vai ficando por aqui, vem a segunda hora aí do programa Anoitecer Sertanejo com Vanderlei Medeiros. Eu volto então amanhã das 19h às 20h. Então aí uma boa noite a todos, fique com Deus e até amanhã.

Muito boa noite, cidade, interior do município. Um abraço, nossos amigos que estão ligadinhos com a gente. Vai, um abração. Vamos levando para você a boa música. Hoje, quarta-feira, 12 dias do mês de agosto. E nós vamos levando para você a boa música sertaneja, viajando nossas canções, né? Trago para você mais música, sim. Se você quiser, ligue para a gente. Você quer ouvir uma música especial, é, que fale com seus sentimentos, o que lhe traga as recordações. Lá está, então. Pode ligar para a gente vai tocando as músicas aqui que você pediu, tá certo? Um abraço. Vamos prosseguir, então, com a boa música. Eu vou até as 21 horas fazendo a companhia para você, levando o melhor da música sertaneja. É, sertanejo romântico para você que está ligadinho com a gente. Um abraço, nossos amigos.

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Vocês estão ouvindo a Sentinela Pampeira, nós vamos levando para você a boa música sertaneja aqui na Sentinela. É isso mesmo. São 20 horas e 22 minutos. E uma frasezinha para você, ó. Seja prudente, mas não se amarre. Guarde dinheiro, mas não deixe de viver. Ajude as pessoas, mas não se torne escravo dos outros. Seja educado, mas não engula sapo. Cuide-se, ame-se, hidrate-se. E seja feliz. Um abraço, nossos amigos. A boa música sertaneja.

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